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3: Muito bem, 20 horas, 11 minutos, é o nosso DNA da Conte. Bora, bora até as 21 com muita música sertaneja. Meu amigo Rodrigo, rapaz, pediu um moda aí, né, o Rodrigo? Boa noite pra você também, meu jovem. Como é que tá as coisas aí?
4: Escolhe uma moda pra nós aí, manda aí uma moda boa, escolhe aí.
3: Pode deixar comigo.
4: Uma moda boa. Aquela, uma moda que eu acho boa é aquela, assim, um bocado aquela tal de Texan 37 lá. A modinha arrumada, né? Vê aí, escolhe e manda pra nós. Não adianta, hein? Coloca o cano garrucho, hein?
3: Eita, aí é o Rodrigão, rapaz. Ó, eu escolhi essa aqui, o Gustavo Lima. Gustavo Lima, retrovisor. Aí é moda, rapaz. 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

0: Muito bem, estamos de volta, 20 horas 25 minutos aqui na Conte. Boa noite pra todo mundo aí. Rapaz, só modão por aqui, né? Sexta-feira gostosa, lembrando que amanhã cedinho tem programa Café e Viola. Todo sábado a gente faz aquela festa, aquela resenha. Eu e o véio Geraldo, aquele mentiroso. E amanhã tomara que ele não chegue atrasado, né? Aquele véio só chega atrasado, rapaz. E amanhã tem sorteio de brindes pra você no programa Café e Viola. Fique ligado, hein? Amanhã cedinho das 5 às 8. E a gente continua aqui o nosso DNA da Conte com muita alegria e trazendo só moda pra você. 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Tá chegando mais moda por aqui, Rio Negro e Solimões, ninguém faz igual, tem Eduardo Costa, Amor de Violeiro, só modão, hein, pra você, boa noite!
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1: Muito bem! Tá aí, né? Sérgio Reis, Pinga em Mim. É só música boa. Falei pra você que sexta-feira aqui no nosso DNA da Conte é assim, ó. Agora são 20 horas 43 minutos. E falar em música boa, tá chegando outra aqui. Valéria Barros, Assino com X. E nós estamos aqui em nome de Água Face Steel, a loja mais completa da cidade e da região. 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Mais moda por aqui, hein?
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0: Muito bem, 20 horas e 55 minutos, estamos na reta final aqui do nosso programa. Uma boa noite para todo mundo aí. E amanhã cedinho, viu, a gente volta aqui com o programa Café e Viola das 5 às 8 da manhã, eu e o Vé Geraldo. Amanhã tem sorteio de brindes aqui no programa, você não vai perder. Vou deixando as últimas aqui porque vem aí a voz do Brasil. Pedro, Paulo e Alex, Eu Voltei ao Nome da Moda, Milionário José Rico, Decida. E até amanhã, tchau, tchau, boa noite.
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0: Está no ar a Voz do Brasil. As notícias do governo federal que movimentaram o país no dia de hoje.
1: Olá, boa noite.
2: Boa noite para você que nos acompanha em todo o país.
1: Sexta-feira, 24 de julho de 2026.
2: E vamos aos destaques do dia.
1: Atenção, entregadores e mototaxistas.
2: A partir de segunda-feira, você pode negociar um novo veículo com juros mais em conta. Pablo Mundim.
3: O programa permite financiar um veículo zero quilômetro, como bicicleta elétrica, ciclomotor, motor caneta, moto elétrica ou moto flex.
1: Proteção de mulheres na internet e enfrentamento da violência no ambiente digital.
2: Plataformas devem retirar em até 2 horas conteúdo íntimo não autorizado.
1: E está proibido o uso de inteligência artificial para criar imagens íntimas falsas.
2: É o que prevê o decreto que entrou em vigor esta semana, Luana Karen.
4: A norma engloba crimes e outros atos ilícitos praticados com o uso da internet que provoquem sofrimento físico, psicológico, sexual, político ou econômico.
1: E sancionada lei que autoriza o uso do spray de pimenta para autodefesa por mulheres acima de 18 anos. Raquel Mariano.
5: O aerossol deverá ser de uso individual, intransferível e não poderá conter substância letal ou que cause intoxicação permanente.
2: Hoje, na apresentação da Voz do Brasil, eu, Helen Bernardes e Luciana Vasconcelos.
1: E acompanhe a gente ao vivo, acesse radiogov.ebc.com.br ou o canal Gov na sua TV aberta.
2: Atenção, mototaxistas, motofretistas e entregadores de aplicativos habilitados no programa Move Brasil.
1: O início das operações da linha de crédito nos bancos para a compra de novos veículos começa na próxima segunda-feira, dia 27 de julho.
2: Nesta fase, a liberação do financiamento dependerá da análise feita pelas instituições financeiras.
6: Os trabalhadores que usam motocicletas e bicicletas como instrumento de trabalho terão um pouco mais de tempo para dar início à segunda fase da linha de financiamento do programa Move Brasil. As operações, que começariam em 13 de julho, foram adiadas para o dia 27 para a conclusão de testes tecnológicos e operacionais entre os sistemas dos bancos e do programa, explica o Alice Moreira, secretário de Desenvolvimento Industrial, Inovação, Comércio e Serviços.
7: Nós fizemos uma prorrogação do programa para que isso tivesse garantido. Por quê? Porque com o fundo garantidor não significa dizer que o trabalhador com problema de inadimplência, por exemplo, vai ter acesso a esse crédito. Mas melhora, por exemplo, a pontuação, as condições de score dos trabalhadores para ter acesso ao crédito.
6: A linha de crédito é destinada a entregadores ciclistas e motociclistas, motofretistas e mototaxistas, tanto os que trabalham por aplicativos quanto os que tem vínculo formal de emprego. O programa permite financiar um veículo zero quilômetro, como bicicleta elétrica, ciclomotor, motoneta, moto elétrica ou moto flex. A contratação do financiamento continua dependendo da análise de crédito feita pela instituição financeira. O financiamento tem prazo de até 48 meses para pagamento e carência de 2 meses. As operações contam com parte da cobertura do Fundo Garantidor de Operações, o FGO, como destaca o secretário de Desenvolvimento Industrial, Inovação, Comércio e Serviços, o Alice Moreira.
7: A utilização do fundo garantidor vai mitigar o risco de crédito. Então a gente vai ter uma cobertura de 50% da receita e 100% da operação. Com o Banco do Brasil e Caixa Econômica operando essas linhas de crédito, assim como outros bancos que se habilitarão ao programa. A taxa de juros para os homens é de 12,5% ao ano. A taxa de juros para as mulheres é de 11,5% ao ano.
6: Aqueles que não se habilitaram ainda podem fazer a solicitação, mas precisam cumprir alguns requisitos. É preciso ter CNH categoria A, estar cadastrado em aplicativos de transporte ou entrega há pelo menos 6 meses, com no mínimo 100 corridas ou entregas feitas, ou trabalhar com carteira assinada há pelo menos 6 meses. Em seguida, o trabalhador deve acessar o endereço movebrasil.sistema.gov.br e fazer a inscrição utilizando a conta Gov. Em até 5 dias úteis, o sistema informa se a solicitação atende aos critérios do programa. Com isso, os trabalhadores com participação confirmada poderão procurar a Caixa Econômica Federal, o Banco do Brasil ou outras instituições financeiras habilitadas para facilitar o crédito. Reportagem Pablo Mudim.
1: Após a divulgação de duas taxas adicionais impostas pelos Estados Unidos a produtos brasileiros, o governo informou como isso afeta o país.
2: Levantamento feito pelo Ministério do Desenvolvimento, Indústria, Comércio e Serviços apontou que 52,7% das exportações brasileiras para os Estados Unidos não estão alcançadas pelas sobretaxas.
1: Nessa categoria estão, por exemplo, café, carnes, ferro fundido, aeronaves, suco de laranja, frutas, vários produtos químicos e a maior parte das exportações de celulose.
2: De acordo com o Ministério, com base no comércio bilateral de 2024, estima-se que aproximadamente 23,1% das exportações ao país norte-americano estejam sujeitas às novas sobretaxas.
1: Agora é lei. Mulheres poderão usar aerossol de extratos vegetais, conhecido como spray de pimenta, para autodefesa.
2: A norma foi publicada hoje no Diário Oficial.
8: Foi sancionada nesta sexta-feira a lei que autoriza em todo o país a comercialização, a aquisição e a posse de aerossol de extratos vegetais, conhecido como spray de pimenta, para a autodefesa das mulheres. Para comprar o produto, elas terão que cumprir algumas exigências, como ter idade mínima de 18 anos, apresentar documento com foto e o comprovante de residência e declarar que não possui condenação por crime doloso com violência ou grave ameaça. O dispositivo pode ter capacidade máxima de 50 ml e pode ser usado apenas para repelir agressão injusta atual ou iminente. Ele é classificado como um instrumento de menor potencial ofensivo e deve ser composto por extratos vegetais regulamentados pela Anvisa. O aerossol deverá ser de uso individual, intransferível e não poderá conter substância letal ou que cause intoxicação permanente. A comercialização será fiscalizada pelo Poder Executivo e os comerciantes deverão manter o registro das vendas por 5 anos e orientar as compradoras sobre o uso correto do equipamento. A nova legislação ainda cria o Programa Nacional de Capacitação em Defesa Pessoal e Uso de Instrumentos de Menor Potencial Ofensivo para Mulheres. A ideia é oferecer orientações sobre legítima defesa e ações de combate à violência doméstica. Raquel Mariano, para a Voz do Brasil.
1: E já estão em vigor novas regras para proteger as mulheres do ambiente digital.
2: O decreto publicado nesta semana estabelece diretrizes para prevenir e combater os crimes cometidos ou facilitados pelo uso de tecnologias, incluindo conteúdos manipulados por inteligência artificial.
1: Confira agora na reportagem de Luana Karen.
9: A violência contra mulheres não conhece limites físicos e cada vez mais as agressões se espalham pelas redes sociais, aplicativos de mensagens e outras plataformas digitais. Para enfrentar esse cenário, entraram em vigor novas regras que reforçam a proteção das mulheres no ambiente digital e estabelecem responsabilidades para as plataformas de internet, como destaca a ministra das Mulheres, Márcia Lopes.
10: Toda vez que uma mulher se sentir ofendida, humilhada, com exposição de conteúdos íntimos não consentidos, ela imediatamente denuncia para a plataforma e a plataforma tem 2 horas para a remoção desses conteúdos. Caso contrário, responderá com multa, com outros tipos de controle pela Agência Nacional de Proteção de Dados do Ministério da Justiça.
9: O decreto define o que é violência contra a mulher em ambiente digital. A norma engloba crimes e outros atos ilícitos praticados com o uso da internet e de tecnologias digitais, que provoquem sofrimento físico, psicológico, sexual, político ou econômico. A delegada-chefe adjunta da Delegacia Especial de Atendimento à Mulher, de Brasília, Mariana Almeida, destaca

0: O conteúdo deverá ser retirado do ar em até 2 horas após a notificação. As empresas terão ainda que oferecer canais gratuitos e de fácil acesso para denúncias, acompanhar cada caso e divulgar informações sobre a Central de Atendimento à Mulher, o Ligue 180. A delegada-chefe adjunta Mariana Almeida destaca que muitas vezes, por estar atrás de uma tela, o criminoso acredita que pode sair impune.
1: A internet, ela deixa rastro. Então, nós temos, sim, meios, nós temos mecanismos de, através desses rastros, né, que são deixados ali, é possível, sim, responsabilizar esses agressores que tentam ali se valer desse anonimato para praticar esses crimes contra as mulheres.
0: O decreto também trata de um problema cada vez mais comum, o uso da inteligência artificial para criar imagens ou vídeos falsos de nudez ou conteúdo sexual envolvendo mulheres. As plataformas deverão adotar mecanismos para identificar e bloquear esse tipo de solicitação. Outra novidade é a determinação para reduzir o alcance de ataques coordenados contra mulheres nas redes sociais, especialmente quando envolvem mulheres que exercem funções públicas ou têm grande exposição profissional, como jornalistas. A fiscalização ficará a cargo da Autoridade Nacional de Proteção de Dados. Casos de violência contra a mulher podem ser denunciados pelo Ligue 180, que funciona gratuitamente 24 horas por dia. Violações de direitos humanos também podem ser comunicadas pelo Disque 100. Reportagem Luana Karen.
2: Atualmente, a maior parte dos serviços públicos podem ser encontrados pela internet usando a conta GovBR.
3: Mais de 177 milhões de pessoas usam o GovBR e são mais de 13 mil serviços públicos digitais disponíveis.
2: O repórter Carlos Oliveira fala quais cuidados que temos que ter com a conta. Vamos ouvir.
4: O primeiro cuidado que você precisa ter com a conta GovBR é guardar a sua senha com o mais absoluto sigilo. Nunca compartilhe com ninguém. Tenha o mesmo rigor que você tem com a senha do seu banco. Outra coisa importante é aumentar o nível da sua conta GovBR para ouro, caso ainda não seja. Aí você pode fazer o reconhecimento facial, o que torna a identificação ainda mais segura contra possíveis fraudes. Habilite também a verificação em 2 etapas. Com isso, toda vez que você entrar no GovBR, colocar o seu CPF e senha, o aplicativo GovBR vai gerar um código. Só depois que digitar esse código é que você terá acesso à plataforma. A verificação em 2 etapas vai funcionar se você tiver a conta GovBR de nível prata ou ouro. Você ainda pode fazer a gestão dos dispositivos que acessam sua conta GovBR. Essa ferramenta permite o monitoramento de quais aparelhos e em que locais a sua conta foi acessada pela última vez. E o histórico da conta GovBR, do mesmo jeito, mostra todos os acessos, além dos atendimentos feitos na plataforma. Mais de 177 milhões de pessoas usam o GovBR e são mais de 13 mil serviços públicos digitais disponíveis. A plataforma abrange serviços federais, estaduais e municipais. Segundo o diretor do Departamento de Identidade Digital da Secretaria de Governo Digital do Ministério da Gestão, Hudson Mesquita, este ambiente do GovBR é seguro.
5: Não há registros de invasões ou de vazamento de dados na plataforma GovBR. O sistema possui diversas tecnologias e processos de monitoramento que garantem a segurança dos ambientes tecnológicos e a privacidade das pessoas.
4: Para saber como aumentar o nível de sua conta, fazer a verificação em 2 etapas, habilitar a gestão de dispositivos, ver como baixar o aplicativo GovBR e tirar qualquer dúvida sobre a plataforma, acesse o site gov.br/conta. Também existem unidades de atendimento presencial do GovBR. Para saber se tem uma perto de você, acesse o site gov.br/presencial. Reportagem Carlos Oliveira.
3: Lidar com dinheiro não precisa ser um bicho de 7 cabeças, e o aprendizado pode começar bem cedo na própria escola.
2: Para ajudar o ensino dentro das salas de aula, as secretarias de educação podem contar com material de apoio do FNDE. Saiba mais com Diego Freitas.
6: Secretarias estaduais e municipais de educação já podem acessar os materiais do projeto Educação Fiscal, Cidadania e Controle Social nas Escolas. Os conteúdos estão disponíveis no portal do Fundo Nacional de Desenvolvimento da Educação, FNDE. Os materiais podem ser utilizados em disciplinas, projetos pedagógicos locais e atividades de educação integral, observadas as definições de cada sistema de ensino. Segundo o Ministério da Educação, a

0: proposta é apoiar o trabalho das redes da educação básica com conteúdos voltados à educação fiscal, ao orçamento público, à transparência e ao controle social. Os recursos pedagógicos e as informações sobre a adesão podem ser consultados na página do projeto, disponível em gov.br/fnde. A adesão é voluntária. Diego Freitas, para a Voz do Brasil.
1: Termina amanhã, dia 25, o prazo para o envio de contribuições sobre a educação bilíngue de surdos no país.
2: As contribuições serão usadas para consolidar as diretrizes nacionais desta modalidade, para um ensino mais inclusivo e de maior qualidade.
3: Podem participar professores, gestores, profissionais da educação e qualquer cidadão interessado no tema. O professor universitário Emiliano Aquino, que é também pai e sobrinho de surdos, destaca a importância da participação da sociedade em torno deste tema.
4: Essas opiniões da sociedade constituem uma das fontes que ajudam os conselheiros a pensarem e a deliberarem. Isso é absolutamente fundamental para que a modalidade possa ter consequências nos sistemas de ensino, nas escolas.
3: A consulta pública vai embasar a elaboração das diretrizes curriculares nacionais da educação bilíngue de surdos, um norte para estados e municípios na expansão e na consolidação dessa modalidade de ensino. Alguns dos pontos abordados pelo documento são o uso da língua brasileira de sinais nas escolas, o ensino do português escrito como segunda língua, a formação de professores bilíngues e a produção de materiais didáticos específicos para estudantes surdos. Para contribuir, basta acessar a plataforma brasilparticipativo.presidencia.gov.br. Reportagem Thaís Antônio.
1: E você pode aprender inglês e espanhol pela internet na plataforma MEC Idiomas.
2: A ferramenta é voltada à aprendizagem do nível básico ao avançado.
1: Saiba como se inscrever com Thaísa Vitória.
5: Uma plataforma gratuita para estudantes iniciarem ou complementarem o aprendizado em línguas estrangeiras. Esse é o objetivo do MEC Idiomas, que oferece cursos de inglês e espanhol por meio do portal mecidiomas.mec.gov.br ou de aplicativo. Para acessar a ferramenta, é necessário fazer login com uma conta gov.br. O usuário deve escolher o idioma que quer aprender. Em seguida, pode realizar o teste de proficiência disponível, que avalia o grau de conhecimento, ou iniciar diretamente pelo nível básico. Depois, é só começar as aulas, realizar os exercícios propostos e avançar pelas unidades do curso. As aulas são organizadas em 6 níveis de aprendizado. Cada um deles reúne de 4 a 6 módulos, contendo entre 10 e 15 aulas. No total, estão disponíveis cerca de 800 aulas. Ao concluir um nível, o estudante recebe um certificado. Thaísa Vitória para a Voz do Brasil.
2: As férias de julho estão na reta final e o fim de semana promete ser de praias, piscinas, rios e lagos para crianças e adolescentes.
1: Mas, para garantir que a diversão não vire tragédia, a atenção com os pequenos precisa ser redobrada.
2: É amanhã, dia 25 de julho, é o Dia Mundial de Prevenção do Afogamento, uma data que reforça cuidados simples e que podem salvar vidas.
1: E a repórter Graziele Bezerra mostra o que pais e responsáveis devem fazer para proteger a garotada.
6: A babá Cassiane de Freitas aproveitou os últimos dias de férias para levar a filha Ruth Esther, de 8 anos, para brincar e nadar no Lago Paranoá, em Brasília. Mas em nenhum momento da brincadeira desviou a atenção da menina. Era um olho na cria e o outro também.
7: Ia ter bastante atenção, né? Porque criança cega a gente. Eu tenho muito medo também, por isso que eu deixo ela só no raso mesmo, porque a água é traiçoeira, né?
6: Nadar no lago é uma das brincadeiras preferidas da Ruth, que está sempre atenta para evitar acidentes na água.
8: Eu brinco de peixe, porque eu amo nadar. Eu tomo cuidado para mim não afogar, porque eu sou inteligente.
6: O Davi Davi Lucas, de 13 anos, também aproveitou os últimos dias de férias na água, mas tudo com muita atenção e cuidado.
9: Eu sei nadar, mas eu não sou aquela pessoa que nada muito bem, e aí de vez em quando eu uso boia, mas como aqui eu tava com meu pai, né, ele tava tendo atenção e me olhando.
6: Dados do Ministério da Saúde apontam que dos cerca de 72 mil afogamentos ocorridos no Brasil entre 2010 e 2023, mais de 13 mil foram de crianças e adolescentes de 0 a 14 anos. Para os pequenos, entre 1 e 4 anos, essa é a segunda maior causa de mortes acidentais no país. E o afogamento em águas naturais, como rios e lagos, foi o mais frequente. Segundo o sargento Flávio Rosa, do Grupo de Operações Aquáticas do Corpo de Bombeiros do Distrito Federal, existem cuidados que precisam ser adotados para evitar que a diversão seja substituída por tragédia.
10: Em afogamento, a gente fala que água no umbigo, sinal de perigo, uma criança deve estar a um braço de distância do adulto responsável. A responsabilidade sobre a criança é do próprio responsável e não delegar isso jamais. Existe um tipo de boia que é o mais eficaz, que é ela que vai no tórax da criança e vai nos braços. Mesmo com equipamento, a criança deve estar sob observação.
6: Para os adultos, o alerta do sargento é: se beber, não mergulhe.
10: Mais de 70% dos afogamentos têm influência da bebida alcoólica. Bebeu, interessante que não entre na água.
6: O Brasil tem uma política nacional de redução da morbimortalidade por acidentes e violências. O plano estabelece diretrizes para prevenir mortes e ferimentos causados por acidentes no país. Entre as diretrizes dessa política está a promoção de práticas e comportamentos seguros e saudáveis para evitar que os afogamentos acabem em morte ou lesões físicas, como explica a médica do Hospital Universitário de Brasília, Thaís Mendonça Barbosa.
11: É importante que a gente determine quem é o guardião da vez, né? Quem que vai cuidar daquelas crianças que estão próximas à água e que essa pessoa tenha atenção total naquilo. Claro que saber nadar diminui o risco, mas a gente tem que lembrar que ele não elimina, né? Brincadeiras na água, essa criança pode engolir a água, ela pode bater a cabeça num salto. Por isso que mesmo crianças que sabem nadar precisam estar sob supervisão e a gente lembrar que tudo acontece em questão de segundos, né?
6: O socorro imediato pode salvar vidas em caso de afogamentos. As ocorrências devem ser comunicadas ao SAMU no 192 ou aos bombeiros no número 193. Reportagem Graziele Bezerra.
2: E hoje, sexta-feira, Luciana, tem dica para o final de semana. Que tal assistir de casa um filme brasileiro?
1: Acho uma ótima ideia, Ellen. E a dica que quem vai dar sou eu. É a plataforma pública de streaming Tela Brasil, que tem mais de 550 opções de produções.
2: É, além de produções infantis, tem alguns indicados ao Oscar, como O Que É Isso, Companheiro? E clássicos como Deus e o Diabo na Terra do Sol, de Glauber Rocha.
12: A produção nacional de cinema está disponível a qualquer pessoa, em qualquer lugar, na palma da mão. É o Tela Brasil, primeira plataforma pública de streaming do audiovisual brasileiro. São filmes premiados, documentários, produções infantis, obras musicais e animações, entre mais de 550 títulos no catálogo. E o acesso é gratuito, basta usar a conta gov.br. A plataforma apresenta ainda filmes brasileiros indicados ao Oscar, entre eles O Quatrilho, de Fábio Barreto, e O Que É Isso, Companheiro, de Bruno Barreto, além de sucessos de bilheteria, como Carandiru, de Hector Babenco, e Olga, de Jaime Monjardim. Também estão disponíveis clássicos do cinema brasileiro, como Deus e o Diabo na Terra do Sol, de Glauber Rocha, e A Hora da Estrela, de Suzana Amaral. Mais de 300 obras oferecem recursos, como legendas descritivas, audiodescrição e tradução em libras. O aplicativo Tela Brasil está disponível para celulares e tablets com sistemas Android e iOS e na versão para computadores no endereço telabrasil.cultura.gov.br. Daniele Popov para A Voz do Brasil.
1: Agências do INSS terão mais de 13 mil vagas de atendimento nesse fim de semana em todas as regiões do país.
2: Os atendimentos serão destinados à realização de perícias médicas e avaliações sociais, etapas obrigatórias para concessão de benefícios.
1: Para ser atendido, o cidadão precisa agendar pelo site ou aplicativo Meu INSS, ou então pelo telefone na central 135.
2: E essa Essas foram as notícias do Governo Federal.
1: Uma realização da Secretaria de Comunicação Social da Presidência da República.
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1: Fique agora com as notícias do Poder Judiciário e do Congresso Nacional. Boa noite e um bom fim de semana.
2: Boa noite e até segunda-feira.
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15: No Tribunal Constitucional de Portugal, o presidente do STF defende criação de rede de cortes constitucionais em defesa da independência judicial.
16: Para o STJ, é assédio de consumo a visita não solicitada a idosos para oferecer empréstimo consignado.
15: Tribunal Superior do Trabalho apoia a campanha de combate ao tráfico de crianças e adolescentes pela internet.
16: Boa noite, eu sou Marcela Luiz.
15: E eu sou Walter Lima.
16: O presidente do Supremo Tribunal Federal, ministro Edson Fachin, defendeu nesta sexta-feira, em Lisboa, a criação de uma rede de cortes constitucionais da América Latina, do Caribe e da Península Ibérica.
15: A proposta foi apresentada durante uma visita institucional ao Tribunal Constitucional de Portugal, com o objetivo de fortalecer a cooperação entre os tribunais na defesa da democracia, do Estado de Direito e da independência do Judiciário. Marcelo Della Libera.
17: O presidente do Supremo fez um balanço da agenda de sexta-feira em Portugal e destacou os avanços nas relações entre as instituições de justiça dos países de língua portuguesa.
18: Tivemos dois encontros muito produtivos. O primeiro com o Conselho Superior da Magistratura de Portugal, no qual discutimos integrações institucionais muito importantes. O segundo encontro que tivemos foi com o senhor presidente do Tribunal Constitucional Português e nós levamos a ele a nossa preocupação para criar e desenvolver uma rede na comunidade dos países de língua portuguesa de defesa da autonomia e da independência judicial.
17: Durante a agenda, também foi anunciada a primeira edição do curso Justiça 4.0. A formação será realizada em novembro no Supremo Tribunal Federal e reunirá representantes da comunidade dos países de língua portuguesa.
16: Para o STJ, é assédio de consumo a visita domiciliar de correspondentes bancários a aposentados e pensionistas do INSS sem solicitação para oferecer empréstimos consignados.
15: Essa prática é proibida pelo Código de Defesa do Consumidor. Fátima Uchoa.
19: O Ministério Público do Maranhão ajuizou ação civil pública após denúncias de assédio de consumo em Timbiras. A terceira turma do STJ manteve a decisão da Justiça Maranhense que condenou instituições financeiras a não realizarem visitas à casa de idosos para oferecer empréstimos consignados quando o serviço não tiver sido solicitado. Segundo a ministra relatora Nancy Andrighi, considerando a hipervulnerabilidade do idoso, a visita domiciliar não solicitada reduz drasticamente a margem de reflexão, pressionando a aceitação imediata do serviço.
16: Tribunal Superior do Trabalho apoia campanha de combate ao tráfico de crianças e adolescentes pela internet.
15: Este ano, a iniciativa foca na conscientização sobre os riscos das redes sociais. Marla Lacerda.
20: A campanha O Tráfico de Pessoas é Real quer conscientizar pais, mães, professores e sociedade sobre os perigos que sites e redes sociais oferecem. Um alerta sobre conversas aparentemente inocentes em ambientes virtuais, mas que, na verdade, terminam em aliciamento de vítimas. Mais de 3 milhões por ano. A campanha faz parte do projeto Liberdade no Ar, que desde 2022 conta com o apoio da Justiça do Trabalho na divulgação de vídeos e banners de conscientização.
16: Justiça determina que vereador de Joinville, em Santa Catarina, e outro réu removam vídeos ofensivos publicados em redes sociais.
15: A ação foi apresentada pelo Ministério Público Federal. Vanessa Pereira.
21: Segundo a ação, os vídeos publicados por um vereador de Joinville, em Santa Catarina, e por outro réu, contém mensagens discriminatórias e ofensivas contra moradores de comunidades periféricas, migrantes e beneficiários de programas sociais. Com isso, a Justiça Federal em Florianópolis determinou que os réus removam os conteúdos do ar em até 24 horas e que a empresa Meta retire os links das publicações do ar em até 48 horas, sob pena de multa.
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15: Boa noite.
16: E um bom fim de semana.
15: E até segunda-feira.
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4: Eu sou Humberto Pinheiro e estes são os destaques de hoje do Jornal do Senado, que começa agora. Acordo entre Mercosul e União Europeia é destaque da pauta internacional do Senado. Lei garante crédito a empresas afetadas pela crise no comércio externo. Aprovada pelo Senado, lei garante meia entrada na Copa do Mundo Feminina de 2027. Boa noite. O acordo de livre comércio entre o Mercosul e a União Europeia foi o principal destaque da pauta internacional do Senado no primeiro semestre. Após 26 anos de negociações, os senadores aprovaram o acordo provisório de comércio entre os dois blocos. A medida abre caminho para a formação de uma das maiores áreas de livre comércio do mundo, com um mercado de mais de 700 milhões de consumidores. Mais informações com o repórter Pedro Pincer.
22: O texto prevê redução de tarifas para 91% dos produtos importados pelo Mercosul e 95% dos produtos importados pela União Europeia. O acordo criará uma das maiores áreas de livre comércio do mundo, ligando os dois blocos em um mercado de mais de 700 milhões de pessoas. Entre os pontos positivos estão o aumento das exportações agrícolas, maior acesso a equipamentos e maquinários europeus, atração de investimentos e modernização industrial. A senadora Tereza Cristina, do Progressistas de Mato Grosso do Sul, deu mais detalhes sobre o tratado.
23: E o acordo, ele é muito amplo, ele trata de compras governamentais, investimentos, ele trata do setor financeiro, produtos do agro que vão ter acesso ao mercado europeu com alíquotas mais baratas e também o que nós vamos receber de lá. É uma coisa de mão dupla o acordo, não só o que nós exportamos e o que nós vamos importar de lá.
22: Outro acordo de livre comércio considerado importante foi o firmado entre o Mercosul e Singapura. Pelo texto, o país asiático concederá isenção tarifária imediata e integral à totalidade de produtos exportados pelo Mercosul. Já o bloco sul-americano se compromete a eliminar progressivamente, em até 15 anos, as tarifas incidentes sobre 95,8% dos produtos do país asiático, o que corresponde a 90,8% do total do valor atualmente importado. Outros tratados internacionais aprovados dizem respeito à proteção de direitos do consumidor em contratos do Mercosul e projetos de coprodução cinematográfica com a França e com a China.
4: Foi sancionada a lei que cria linhas de crédito para empresas afetadas pelas crises do comércio internacional. A medida prevê até 15 bilhões de reais em financiamentos para exportadores de outros setores da economia. O objetivo é ampliar o acesso ao crédito, preservar a competitividade das empresas brasileiras e reduzir os impactos de instabilidade no mercado externo. Repórter Patrícia Oliveira.
24: A nova lei busca reduzir o impacto do aumento das tarifas sobre produtos brasileiros. Poderão ter acesso ao crédito empresas da indústria, da agropecuária, da pesca, da aquicultura, da mineração e também cooperativas e associações. Os recursos podem ser usados para capital de giro, compra de máquinas e equipamentos e modernização da produção. O presidente da Comissão de Relações Exteriores, senador Nelsinho Trade, do PSD de Mato Grosso do Sul, defende a atuação coordenada das instituições brasileiras.
25: Precisamos entender se os instrumentos criados são suficientes para enfrentar uma situação como essa e, se necessário, discutir aperfeiçoamento, sempre com base em critérios técnicos e na proteção da economia brasileira.
24: O governo prevê que o novo tarifaço vai atingir 18% das exportações brasileiras para os Estados Unidos.
4: A Comissão de Constituição e Justiça aprovou neste ano um pacote de propostas voltadas à eficiência do Poder Judiciário, à modalidade administrativa, à segurança de servidores essenciais e à regulação de direitos civis. Entre as matérias estão o estabelecimento de barreiras contra a sobrecarga processual em tribunais superiores, a tipificação de novos crimes qualificados e o endurecimento das normas contra a lavagem de dinheiro no país. A reportagem é de Bruno Lourenço.
3: A Comissão de Constituição e Justiça votou neste primeiro semestre restrições para o uso de dinheiro em espécie para compra de imóveis, a autorização para que servidores públicos sejam MEIs e iniciativa que define critérios objetivos para a concessão da assistência judiciária gratuita. Os senadores chancelaram ainda a regulamentação do chamado filtro de relevância para a admissão de recursos especiais direcionados ao Superior Tribunal de Justiça. O relator da matéria, senador Sérgio Moro, do PL do Paraná, enfatizou que o acúmulo de processos nas cortes superiores inviabiliza uma justiça de qualidade.
5: Porque o acesso em demasia aos tribunais superiores, pelo acúmulo de milhares de processos nessas cortes, acaba dificultando a porta de saída. E o cidadão quer ver o final do processo.
3: A CCJ também aprovou no semestre a criminalização do exercício ilegal da medicina veterinária e o projeto que agrava as punições para crimes cometidos contra profissionais das áreas de saúde e de educação no exercício das funções. A comissão estabeleceu ainda regras de custódia compartilhada de animais de estimação em casos de dissolução conjugal, fixou o prazo máximo de 5 anos para regularização e reordenamento de fios aéreos em postes pelas empresas de telefonia e energia e assegurou a equiparação de direitos de agentes indígenas de saúde e de vigilância sanitária aos agentes comunitários.
4: Apesar de reconhecer que o acesso à educação foi ampliado nas últimas décadas, o senador Confúcio Moura, do MDB de Rondônia, lembrou que é preciso garantir permanência dos alunos nas escolas, evitando a evasão e que haja aprendizagem efetiva. Para que isso ocorra, argumentou, é necessário valorizar os professores. Confúcio Moura também destacou que a melhoria da educação depende da continuidade das políticas públicas relacionadas ao setor e da redução das desigualdades entre as regiões do país.
7: Já não se trata apenas de garantir acesso, temos que garantir a permanência do aluno na sala de aula, a aprendizagem efetiva do aluno, a formação que prepare o cidadão para a vida. É aí que está o segredo, o nó da questão.
4: A FIFA começou a receber o cadastro de interessados em comprar ingressos para a Copa do Mundo Feminina de 2027, que será realizada no Brasil. Lei aprovada pelo Congresso Nacional garante o direito à meia entrada para estudantes, idosos, jovens de baixa renda e pessoas com deficiência. O benefício vale para todos os jogos disputados no país e busca ampliar o acesso do público ao maior torneio do futebol feminino. Mais detalhes com Rodrigo Rezende.
8: O cadastro para receber informações sobre a compra dos ingressos para a Copa do Mundo Feminina de 2027 já começou. As informações estão no site fifa.com. A lei com as regras para a Copa de 2027, aprovada pelo Congresso, garante uma carga de ingressos com preços pela metade para estudantes, pessoas com mais de 60 anos e jovens de baixa renda com até 29 anos cadastrados no Cade Único. O senador Romário, do PL do Rio de Janeiro, destaca que o evento de 2027 terá um legado importante e se aproveitará da estrutura construída para a Copa de 2014.
9: Estamos falando de jovens e crianças que certamente irão se inspirar com as atletas e com a festa nos estádios. Estamos falando também do turismo e dos recursos da economia que serão gerados.
8: 8 cidades brasileiras serão sedes da Copa do Mundo em 2027. São elas: Rio de Janeiro, São Paulo, Belo Horizonte, Recife, Fortaleza, Salvador, Brasília e Porto Alegre.
4: Com trabalhos técnicos de João Lira, o Jornal do Senado fica por aqui. Acompanhe agora as notícias do Tribunal de Contas da União e da Câmara dos Deputados. Boa noite e um bom fim de semana.
10: Minuto do TCU.
26: O Tribunal de Contas da União avaliou a política que busca garantir o acesso da população aos serviços postais em todo o país. O objetivo é assegurar que cartas e encomendas continuem chegando a todos os brasileiros, inclusive em regiões mais distantes. A auditoria apontou que os serviços postais continuam sendo essenciais, principalmente para moradores de áreas rurais e locais de difícil acesso. Nessas regiões, eles também garantem o acesso da população a documentos, medicamentos e outros serviços importantes. O TCU identificou desafios como dificuldades de financiamento, falhas no acompanhamento da qualidade dos serviços e necessidade de melhorar o planejamento. Por isso, o tribunal recomendou medidas para fortalecer a gestão, aumentar a transparência e garantir a continuidade dos serviços em todo o Brasil. Saiba mais em tcu.gov.br.
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6: Câmara aprova atendimento permanente para mulheres vítimas de violência.
11: Comissão limita a autoria de obra artística com uso de inteligência artificial.
6: Projeto prevê medidas para enfrentar os impactos climáticos nas escolas.
11: Plenário pode votar medida que impede fim repentino de jogos eletrônicos.
6: Boa noite. Já pode entrar na pauta de votações do plenário projeto que obriga empresas de jogos eletrônicos a avisarem antes de retirarem o produto do mercado. O repórter Antônio Vital tem os detalhes da proposta.
12: Tem o regime de urgência e pode ser votado no plenário da Câmara, projeto que pretende acabar com um dos principais motivos de queixas de jogadores de videogames, que é a retirada do produto do ar pela empresa desenvolvedora, sem que haja um aviso prévio, ou até mesmo a chance de manter o game em um servidor próprio, disponível para quem quiser. Hoje, diversos videogames vendidos no mercado, na verdade, não passam de uma licença, que dá direito aos compradores a acessarem o conteúdo online, sem que o jogo possa ser baixado no computador. Isso significa que, quando a empresa decide retirar o produto do mercado, os jogadores que pagaram pela licença ficam sem acesso ao game. O projeto que ganhou o regime de urgência foi apresentado pela deputada Jandira Fegali, do PCdoB do Rio de Janeiro, e prevê obrigações para as empresas desenvolvedoras dos jogos. Obriga, por exemplo, que os consumidores sejam avisados com antecedência de 180 dias antes da retirada do produto e determina que os jogos fiquem disponíveis por pelo menos 2 anos antes de serem descontinuados. Os jogadores terão ainda o direito de serem informados se estão comprando um jogo que pode ser baixado no computador ou apenas uma licença para acesso online ao produto. Nesse caso, o fornecedor do jogo terá ainda que disponibilizar uma versão alternativa do jogo sem custos extras ou devolver o dinheiro pago, corrigido, quantia proporcional ao tempo de uso do produto. Segundo a autora do projeto, Jandira Fegali, as medidas foram sugeridas por comunidades de jogadores e complementam as regras do marco legal da indústria de jogos eletrônicos, uma lei aprovada em 2024. Além das obrigações das empresas, a proposta cria um fundo para preservação e fomento dos jogos eletrônicos. Os recursos serão destinados à preservação, catalogação, restauração e disponibilização pública dos jogos nacionais considerados relevantes, o que será feito em parceria com o Instituto do Patrimônio Histórico e Artístico Nacional, o IFAM. O regime de urgência foi aprovado de maneira simbólica pelo plenário. O deputado Kim Kataguiri, do Missão de São Paulo, defendeu as medidas previstas para evitar que o consumidor compre uma licença achando que está adquirindo um jogo, mas ele criticou a criação do fundo.
13: Os jogadores não estão pedindo a criação de um fundo público, os jogadores não estão pedindo que o IFAM faça qualquer regulamentação. A demanda é simplesmente corrigir uma falha de mercado, assimetria de informação. A empresa sabe quando vai encerrar o servidor, a empresa sabe até onde vai manter as suas atividades, mas não esclarece isso para o consumidor. A empresa sabe que não está vendendo o jogo, a empresa sabe que está vendendo licença, mas não deixa isso claro para o consumidor.
12: O projeto proíbe a venda de qualquer jogo eletrônico que não possa ser utilizado pelo consumidor de forma independente após o encerramento do serviço, com exceção daqueles oferecidos por meio de assinatura, e desde que isso esteja claro no contrato. A punição para a empresa que não obedecer às regras é multa que pode ser de 1% do faturamento bruto ou R$500 mil. Com o regime de urgência, o projeto pode ser votado a qualquer momento no plenário da Câmara, sem passar pela análise das comissões permanentes da Casa. Rádio Câmara, de Brasília, Antônio Vital.
2: Previdência.
11: Sérgio Brito, do PSD da Bahia, pede urgência na votação do projeto que regulamenta a aposentadoria especial dos agentes comunitários de saúde e dos agentes de combate às endemias. Ele lembra que a medida beneficia mais de 400 mil profissionais e reconhece o trabalho realizado para melhorar a atenção básica.
15: Esses profissionais estão todos os dias nas ruas, enfrentando sol, chuva, doenças e situações de risco para cuidar da saúde da nossa população. Eles são a porta de entrada do SUS e merecem reconhecimento. O projeto garante uma aposentadoria mais justa, aos 52 anos de idade para os homens e 50 anos para as mulheres, com pelo menos 20 anos de efetivo exercício na função, além de assegurar integralidade e paridade nos benefícios.
16: Sérgio Brito lembra ainda que o texto estabelece regras para os servidores que exerceram parte da carreira em outras atividades. Para ele, a proposta representa um ato de justiça e fortalece o SUS ao valorizar os profissionais responsáveis pela prevenção de doenças e pelo cuidado das famílias.
17: Agricultura.
11: O governo federal editou uma medida provisória como parte do acordo com o Congresso e o setor agropecuário para buscar soluções para a dívida agrícola. A repórter Silvia Munhato traz mais informações sobre o texto enviado pelo Executivo.
18: A Câmara analisa a medida provisória que autoriza a criação de linhas de crédito rural para recomposição de dívidas de produtores rurais e cooperativas afetados por eventos climáticos adversos ou pela redução nos preços de comercialização de seus produtos. O texto é fruto de um acordo entre o governo, representantes do setor e parlamentares, anunciado pelo presidente da Câmara dos Deputados, Hugo Mota. O deputado Alceu Moreira, do MDB do Rio Grande do Sul, da Frente Parlamentar da Agropecuária, disse que o setor teve que ceder nas suas reivindicações, mas que o acordo foi bom, porque sinalizou para a criação de um fundo garantidor que poderá reduzir custos de forma mais permanente.
19: Porque o fundo garantidor reduz o risco de quem financia. Se nós tivermos outro problema climático, o fundo garantidor vai conseguir indenizar as lavouras pela perda, o que significa dizer que o seguro agrícola que virá logo depois será muito mais barato, porque ele terá menos risco de indenização pela incidência do prejuízo.
18: Segundo o governo, a medida provisória deverá permitir a renegociação de mais de 100 bilhões de reais em dívidas, com um impacto anual nas contas públicas inferior a 4 bilhões de reais. Para ter acesso aos benefícios, produtores rurais e cooperativas devem ter registrado entre 2019 e 2025 perdas em duas ou mais safras, que resultaram na redução de no mínimo 30% da renda bruta esperada. Os encargos financeiros ficarão entre 6% ao ano e 12% ao ano, dependendo do porte do produtor. O prazo de reembolso será de até 8 anos, com carência de 2 anos para o pagamento da primeira parcela do principal. A medida provisória ainda permite que os bancos prorroguem por até 30 dias o vencimento das operações de crédito de produtores que estavam adimplentes até o dia 14 de julho. Da Rádio Câmara de Brasília, Silvia Munhato.
17: Desenvolvimento Regional.
16: Projeto de Hildo Rocha, do MDB do Maranhão, obriga os estados e a União a informarem as câmaras de vereadores sobre a execução de obras e serviços nos municípios. Ele explica que a ideia é ampliar a transparência e permitir que os vereadores acompanhem investimentos feitos com recursos públicos.
20: O governo federal, eles têm executado obras diretamente nos estados e nos municípios. E os estados também. Tem estado que até reforma de praça fazem. Entretanto, os vereadores, eles não têm acesso a essas informações. A União chega lá, o governo federal, através de algum órgão do governo federal, executa a obra e o vereador fica sem saber o que é que está acontecendo ali. Da mesma forma, o governo do estado chega no município, executa a obra e faz o serviço. E os vereadores ficam sem saber.
11: Pelo texto, devem ser repassadas informações como valor da obra, fonte dos recursos, prazos e identificação do órgão executor ou da empresa contratada. Hildo Rocha acrescenta que a medida prevê punição para quem deixar de comunicar as ações ao Legislativo Municipal.
17: Educação.
16: Avança na Câmara projeto que prevê medidas para enfrentar os impactos climáticos nas escolas. A repórter Júlia Lopes traz mais informações sobre a proposta.
0: A Comissão de Educação da Câmara dos Deputados aprovou um projeto que estabelece diretrizes para reduzir os efeitos das mudanças climáticas no ambiente escolar, como ondas de calor e chuvas intensas. A proposta prevê ações de adaptação e educação ambiental nas unidades de ensino, além de medidas para garantir conforto térmico em salas de aulas e áreas comuns. Para a autora do projeto, deputada Sâmia Bonfim, do PSOL de São Paulo, adaptar as estruturas das escolas às mudanças climáticas é fundamental.
14: As escolas elas precisam estar adaptadas para que o direito à educação seja assegurado, para que os alunos possam aprender e para que os trabalhadores da educação possam trabalhar, porque senão é inviável, é impossível. E aí o projeto propõe iniciativas e diretrizes para que haja mudança da estrutura, da arquitetura, instalação de ar-condicionados, ventiladores, arborização, ou seja, é uma meta mesmo, uma construção de escolas em que a infraestrutura considere as questões climáticas também.
0: No texto proposto pela relatora, deputada Silvia Cristina, do PP de Rondônia, haverá mudanças na Lei de Diretrizes e Bases da Educação para garantir que seja de responsabilidade do poder público realizar instalações escolares adequadas ao clima de acordo com cada região. Segundo a relatora, não é necessário alterar regras sobre o uso de recursos da educação. Ela explicou que os investimentos para a adaptação das escolas já podem ser feitos com base na legislação atual. Dados do Censo Escolar de 2023 mostram que apenas 3 em cada 10 salas de aula da rede pública têm climatização. Isso significa que cerca de 70% ainda não contam com esse tipo de estrutura. Na rede privada, o índice de salas climatizadas chega a 47%. Ainda segundo o levantamento, cerca de 7.500 escolas não têm acesso à água potável e mais de 3.200 não contam com nenhuma fonte de água. Da Rádio Câmara de Brasília, Júlia Lopes.
17: O projeto que propõe medidas para a redução dos efeitos climáticos nas escolas ainda será analisado pelas comissões de Desenvolvimento Urbano, Finanças e Tributação e Constituição e Justiça.
16: Saúde. A Câmara aprovou e já encaminhou ao Senado o projeto de Jorge Sola, do PT da Bahia, que permite a dispensa de licitação para aquisição pelo SUS de medicamentos da empresa brasileira de hemoderivados e biotecnologia, a Hemobras.
17: O deputado explica que a medida agiliza o acesso aos produtos, reduz entraves administrativos e fortalece a produção nacional. Jorge Sola acrescenta que a proposta garante o abastecimento do SUS e preserva o caráter público da produção desses medicamentos por meio da Hemobras.
21: É bom lembrar que a Hemobras produz hemoderivados a partir do plasma excedente coletado na rede de banco de sangue do SUS. E no Brasil, a nossa Constituição proíbe a comercialização do sangue e de todos os tecidos e órgãos. Então não é possível uma empresa privada produzir hemoderivados no Brasil, porque sangue no Brasil não é mercadoria, sangue não pode gerar lucro. Por isso foi criada a Hemobras e por isso que a dispensa de licitação é extremamente coerente e necessária para o SUS.
16: Cultura. Comissão aprova projeto que limita a autoria de obras com uso de inteligência artificial. A repórter Sofia Peçanha tem os detalhes.
22: A Comissão de Ciência, Tecnologia e Inovação aprovou o projeto que estabelece que apenas pessoas físicas podem ser reconhecidas como autoras de obras literárias, artísticas ou científicas. A proposta, apresentada pelo deputado Jonas Donizete, do PSB de São Paulo, altera a Lei de Direitos Autorais. Na prática, o texto reforça que, mesmo quando há uso de ferramentas de inteligência artificial no processo de criação, a autoria só poderá ser atribuída a um indivíduo humano, independentemente do nível de autonomia da tecnologia utilizada. O relator da proposta na comissão, o deputado Davi Soares, do Podemos de São Paulo, destacou que o uso de inteligência artificial deve ser equiparado a outras ferramentas usadas no processo criativo, como, por exemplo, pincéis e tintas utilizados por um artista plástico.
23: O uso das ferramentas de IA não pode ser considerado de forma diferente do emprego de qualquer outra ferramenta utilizada para a criação de obras, sejam elas físicas, analógicas ou digitais.
22: Segundo o projeto, a inteligência artificial pode ser usada como instrumento, mas não pode ser considerada autora de uma obra. Por exemplo, um escritor que utiliza um programa de IA para ajudar na elaboração de um texto continua sendo autor. Já conteúdos gerados automaticamente sem participação criativa humana relevante não terão autoria reconhecida. Na justificativa da proposta, o autor esclarece que a criação intelectual é um ato profundamente humano, que reflete a individualidade, a personalidade e a criatividade do autor. Atributos que sistemas de IA, por mais avançados que sejam, não possuem. O relator, o deputado Davi Soares, ressaltou que a medida pretende proteger os criadores e evitar impactos no mercado cultural, como a produção em massa de conteúdos automatizados e a concentração no setor devido ao rápido avanço tecnológico.
3: Entretanto, a velocidade da evolução desses sistemas, a massificação do uso, exige uma resposta legislativa mais rápida, sob pena de estar sendo criada uma insegurança no ambiente de trabalho de artistas para os negócios de editores.
22: Agora, o projeto que assegura a humanos os direitos autorais de obras produzidas com o uso de inteligência artificial segue para análise na Comissão de Cultura. Da Rádio Câmara de Brasília, Sofia Peçanha.
5: Justiça.
17: Paulo Soares, do Podemos de São Paulo, apresentou o projeto de lei que cria o crime de corrupção sistêmica na legislação brasileira. O texto prevê punições para agentes públicos envolvidos em esquemas ilegais de desvio de recursos do contribuinte.
7: É fundamental que a gente possa penalizar, criminalizar o que eu chamo de corrupção sistêmica, ou seja, incluir no Código Penal um dispositivo que possa colocar na cadeia para valer, desde o político, aquele com o mandato, até o seu assessor, que tenha participado de alguma maneira dos esquemas de corrupção. Ou seja, é o interlocutor que foi chamar um prefeito, um vereador, uma empresa terceirizada para fazer parte da esquema. Todos os agentes envolvidos nos esquemas de corrupção precisam ser penalizados e com cadeia. Inclusive, prevê penas pesadas, mais de 20 anos de prisão, no caso, por exemplo, de políticos com mandato.
16: Paulo Soares explica que o projeto amplia a responsabilização de todos os envolvidos em esquemas de corrupção e prevê penas mais rigorosas para esses crimes. Ele afirma que a proposta fortalece o combate à corrupção e aumenta a transparência na administração pública.
5: Segurança Pública.
17: A Câmara aprovou a oferta de canais de atendimento permanentes para mulheres vítimas de violência. A repórter Paula Bittar acompanhou a votação.
8: A Comissão de Constituição e Justiça da Câmara aprovou um projeto que determina a oferta permanente e gratuita de canais telefônicos e virtuais de atendimento para mulheres em situação de violência doméstica e familiar. O texto aprovado prevê que esses canais funcionem 24 horas por dia, todos os dias da semana, com profissionais capacitados para receber notícias de infrações penais, orientar as vítimas e encaminhá-las à rede de apoio. A proposta também estabelece que deverão ser elaborados relatórios mensais a partir dos dados coletados para subsidiar políticas públicas. A relatora do projeto na comissão, deputada Lídice da Mata, do PSB da Bahia, comentou a importância de reforçar a legislação de combate à violência contra mulheres.
9: Muitas vezes o primeiro pedido de ajuda acontece por telefone ou pela internet. Garantir que esses canais funcionem 24 horas por dia, todos os dias, de forma ininterrupta, faz com que a garantia, a proteção à mulher, ela possa ser efetiva. Que esses profissionais que funcionam nesses serviços sejam profissionais capacitados, significa ampliar o acesso à proteção e salvar vidas. Fortalecer a Lei Maria da Penha é reafirmar que o Estado não pode tolerar nenhuma forma de violência contra a mulher.
8: A proposta que determina a oferta permanente e gratuita de canais telefônicos e virtuais de atendimento para mulheres em situação de violência doméstica e familiar já pode seguir para o Senado, a menos que haja recurso para análise pelo plenário da Câmara. Da Rádio Câmara de Brasília, Paula Bittar.
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16: Em modo, o PT do Rio de Janeiro apresentou projeto que obriga síndicos de condomínios a comunicar às autoridades casos de suspeita de violência contra mulheres, crianças, idosos e animais. O objetivo é ampliar o enfrentamento da violência nos espaços residenciais.
1: Nos condomínios, muitas vezes, a gente tem aquela expressão: em briga de marido e mulher, ninguém mete a colher. A gente se posiciona sim. Então, esse nosso projeto diz que, em caso de suspeita de violência contra mulheres nos condomínios, contra pessoas idosas nos condomínios, contra crianças nos condomínios e também violência contra animais, portanto a violência pet, os síndicos desses condomínios, eles têm a obrigação de se reportar às autoridades para que as investigações sejam feitas para a gente barrar esta violência.
17: Raymond argumenta que o projeto não transforma o síndico em agente policial, mas atribui a ele a responsabilidade de proteger os condôminos. Para o deputado, a medida facilita a atuação de órgãos de proteção, como conselhos tutelares, delegacias especializadas e serviços de assistência social.
16: Termina agora o Jornal Câmara dos Deputados, produzido pela Rádio Câmara, com trabalhos técnicos de Everson Onani e apresentação de Luciana Vieira e José Carlos Andrade. Uma ótima noite para você.
17: A Voz do Brasil está de volta na segunda-feira. Uma boa noite e um bom fim de semana.
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0: Oi, gente, excelente sexta-feira pra você. A partir de agora estamos juntos com a nossa Noite da Conte. E claro, né, que tem muita música pra você. E sextamos, graças a Deus, é sexta-feira, dia 24 de julho. Muita coisa boa pra acontecer. Então nada de reclamar da sexta, pelo contrário, da sexta, do sábado, domingo, da segunda, inclusive, né? Vamos trazer muita música boa. Tá chegando o primeiro sucesso, o que você faz? Só dá volume e vem com a gente aqui na Conte FM. 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

da Conte, pra fechar o nosso primeiro bloco por aqui, Me Ama ou Me Larga. Já já tem mais músicas, fica agora com os melhores anunciantes nesta sexta-feira.

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Fonte. Estamos de volta com mais músicas na maior e na melhor rede de rádios, Conte FM. E tá chegando agora Suel, mas calma, que ainda tem Gustavo Moura e Rafael, a participação de Bruno e Marrone, tem Dailara, tem Humberto Ronaldo, tem Gustavo Mioto, Zé Neto Cristiano, meu Deus, tem muita gente maravilhosa pra deixar a nossa noite de sexta-feira bem mais gostosa por aqui, né? O azar é seu, tem Suel.

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0: Onde você estiver, Rádio Conte, Anitta, lugar perfeito, claro. A participação da Veveta, de Ivete Sangalo. Gente, deixa eu trazer informação pra você que tá aqui nos acompanhando nessa noite de sexta-feira, né? Os Estados Unidos anunciou, então, na última quarta-feira, dia 23, a aplicação de uma nova tarifa de 12,5% sobre produtos brasileiros, alegando que o Brasil não adota mecanismos suficientes para impedir a entrada de mercadorias produzidas com trabalho forçado em outros países. A medida faz parte de uma ampla investigação comercial conduzida por Washington e também atinge dezenas de outras economias, né? A decisão foi divulgada pelo Escritório de Representantes de Comércio dos Estados Unidos, que afirma que a falta de fiscalização por parte do governo brasileiro representa uma distorção das relações comerciais. Segundo o órgão, a nova alíquota busca pressionar parceiros comerciais a reforçarem o controle sobre a cadeia de produto e também importação consideradas irregulares. Inclusive, estava conversando com uma economista para tentar entender um pouco melhor sobre esse tarifaço, enfim, né, gente? E perguntei com relação ao nosso agro, que a gente sabe que Mato Grosso é muito forte nisso. E segundo o especialista, o Vitor, né, há mais de 30 anos na área, ele fala que o agro vai ser, se for atingido, vai ser assim, muito pouco, graças a Deus, mas o minério, infelizmente, vai ser atingido, né? É questão de metal, ferro, de madeira, aí sim. Mas estamos aqui na torcida para que o governo brasileiro possa realmente fazer algo para que não possa prejudicar este setor, né, gente? Tá bom? Daqui a pouco eu volto com mais. Pera aí.
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0: Oi, gente, de volta com a nossa noite de sexta-feira por aqui. Sextamos, graças a Deus, né, gente? Vamos trazer sucesso porque não pode parar. Tem Atitude 67, Deixa Eu. E na sequência, Bruno Rafa. Tem Maiara e Maraíza ainda hoje. Laona Prado, Pixote e muito mais.
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vai ter coragem. Turma do Pagode, belo sorriso maroto, que parceria, eu adorei. E é claro que tem mais músicas pra gente curtir daqui a pouquinho. Enquanto isso, o que eu falo pra você? 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Tá bom, gente? Vamos trazer mais sucesso pra você daqui a pouquinho. Depois do nosso intervalo, fica agora com os melhores parceiros aqui da Conte FM. Sua.

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Ponte FM, onde você estiver, de volta, sexta-feira maravilhosa. E já quero trazer Fernando e Sorocaba, filho do Mijeca, Jorge Henrique Rodrigo, tem Jorge Matheus, nossa, uma galera topzera pra deixar a sua sexta-feira mais gostosa por aqui. Cancelado, Fernando Sorocaba.

0: você estiver, Rádio Coach, Estupidamente Gelada, Léo Pires, Ícaro e Gilmar. Bom, você sabe que a gente tá em Barra do Garças, a gente tá em Carlinda, a gente tá em Cláudia, Diamantino, estamos em Mirassol do Oeste, estamos também em Nova Brasilândia, estamos também em Peixoto de Azevedo, você sabia que estamos também em Pontes Lacerda? Estamos também em Terra Nova do Norte, claro que também estamos em Vila Rica. Muito obrigada a cada uma dessas cidades que são nossos parceiros por aqui, na maior e na melhor rede de rádio. Daqui a pouquinho tem mais músicas pra gente curtir.
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2: Meia-noite 7.
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0: Meia-noite 19.
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0: Meia-noite 20.

0: Meia-noite 47.
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0: Meia-noite 48.

0: 1 e 4.
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1: 1 e 5.

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0: 1h26.
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0: 1h26.

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0: 9h44.
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0: 1h44.

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2: Duas e um.
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1: 2 e 2.

meus amigos, olá, minhas amigas, muito bom dia pra todo mundo. Eita, minha gente querida, o sabadão finalmente raiou. Muito bom dia pra todo o povo abençoado do nosso interior. Pessoal em todo o estadão de Mato Grosso, muito bom dia. Está no ar o seu Som do Campo deste dia 25 de julho. O fim de semana chegou com tudo, o galo já cantou no terreiro e a roça já está de pé. Hoje é dia de desacelerar o passo, agradecer pelas vitórias da semana e curtir o melhor da vida no interior. Puxa a cadeira pra varanda, passa aquele café bem quentinho e vem com a gente, porque o nosso sábado está recheado de modão e notícia boa de presente pra você. Eu sou o Evandro e nós estamos juntos, tá começando o Som do Campo. Acorda a gente, bom dia!

0: intervalo e dar aquele recado caprichado dos nossos parceiros comerciais e volto no piscar de olhos. Na volta tem muito mais modão aqui.
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3: 2:20.
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3: 2:21.

Estamos de volta, você está sintonizado no Som do Campo, coração sertanejo do seu rádio, a sua manhã de sabadão bem melhor, o seu final de semana com aquele gostinho de coisa boa, com aquele cheirinho de saudade no ar, com as músicas que mexem com as nossas emoções por aqui. Olha para este sábado, meus amigos, a nossa reflexão fala sobre a gratidão e a simplicidade. A vida na roça nos ensina que tudo tem o seu tempo, tempo de plantar, tempo de regar e tempo de colher. Se essa semana foi pesada, olhe para o céu nesta manhã e agradeça pela saúde e pela força de recomeçar. Que o seu sábado seja leve, cercado pela família, pelo cheiro de terra molhada e pela paz que só o nosso interior sabe dar. Um ótimo e abençoado fim de semana para todos nós. Obrigado pela sua companhia em mais um amanhecer por aqui. Bora com mais modão, ó.

0: de dar aquele giro com os nossos anunciantes. Curtimos mais uma sequência maravilhosa por aqui. Já já eu tô de volta com mais música boa no Som do Campo.
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3: 2h42.
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3: 2h43.

viola continua chorando bonito, meus amigos. O som do campo alegrando o seu amanhecer de sabadão. O Evandro aqui te fazendo companhia, desejando pra você um final de semana maravilhoso. O nosso sábado é assim, começa com muita música boa e você tem a programação da Conte te fazendo companhia onde você estiver aí, viu? Hoje, na religião, dia 25 de julho, a igreja celebra o dia de São Cristóvão, o protetor dos motoristas, caminhoneiros e viajantes. Para esses profissionais aí, um ótimo dia e bom trabalho. Também é o dia de São Tiago Maior, um dos primeiros apóstolos de Jesus. Pedimos hoje a intercessão de São Cristóvão para que guie os passos e o volante de todos os nossos irmãos estradeiros que levam o sustento do nosso país. Que ele proteja as estradas, livrando todos do perigo e traga cada pai e mãe de família em segurança de volta para casa. Bom sabadão aí, viajante, cortando estrada e ouvindo mais moderno.

0: intervalo comercial rapidinho na área. Não saia daí, porque no próximo bloco tem mais modão de arrepiar aqui.
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3: Três e quatro.
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1: 3 e 5.

volta com o Som do Campo, companheiro do trabalhador e da família sertaneja. Bom dia pra você de norte a sul no estadão de Mato Grosso. Como é bom ter você com a gente por aqui nas manhãs da Conte. E muita música boa pra gente começar bem o dia. Pra quem tá na tirada do leite, tudo de bom, bom sabadão. Pra minha amiga dona de casa preparando aquele café, bom dia. Pra você no chimarrão, pessoal tomando aquele guaraná aí, ó. Boa manhã, viu gente? Obrigado pela audiência. Hoje é dia do motorista, o calendário nos lembrando. E é dia do colono, duas profissões que são verdadeiro motor do nosso Brasil. Homenagem justa a quem produz o alimento na terra e a quem roda as estradas para fazer a fartura chegar à mesa de todo mundo. E hoje também é o dia do escritor e o dia internacional da mulher negra latino-americana e caribenha. Que dia rico em homenagens, né? Salve a força do nosso povo! Bom sabadão, minha gente! Mais modão chegando!

0: sol vai surgindo no horizonte. Vamos ao break. Na volta tem Viagem no Tempo com mais modão aqui.
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4: 3:26.
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4: Três e vinte e sete.

O som do campo de volta no seu sabadão, amanhecendo com muita energia na melhor sintonia sertaneja. Bom dia para o meu amigo do campo, bom dia para minha amiga acordando aí. Ótimo sábado para você que tá de folga hoje, bom descanso. E direto do túnel do tempo do som do campo. Sabiam que em um dia 25 de julho, lá no ano de 1909, o aviador francês Louis Blériot fazia a primeira travessia de avião sobre o Canal da Mancha, um marco para a aviação mundial. E em 1978, nascia na Inglaterra a jovem Louise Brown, o primeiro bebê de proveta do mundo, mudando a história da medicina. A história mostrando a inteligência e a evolução da humanidade ao longo dos anos. Bom dia, meu povo. Bora com mais moda.

0: Parada curta para os nossos patrocinadores. 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Daqui a pouquinho tem mais modão aqui.
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4: 3:46.
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4: 3:47.

o som do campo de volta, enchendo o seu rádio com o verdadeiro som do interior. Ótima manhã pra todo mundo, pessoal nas panificadoras, aí nos postos de combustíveis trabalhando. Tudo de bom aí, viu, gente? Obrigado pela companhia. Hora de falar de aniversariantes. Sábado é dia de festa reforçada. Um parabéns recheado de bênção, saúde e alegria pra todos os nossos ouvintes que sopram as velhinhas hoje, neste dia 25 de julho. E no mundo da música sertaneja, hoje o parabéns é especialíssimo. É aniversário do nosso querido cantor Leonardo, uma das maiores vozes e histórias da nossa música sertaneja. Celebram também hoje o grande ator brasileiro Ney La Torraca e o ator norte-americano Matt LeBlanc. Parabéns a todos e viva a vida! Felicidades de montão para você, aniversariante do dia. De presente para você, mais uma sequência carregada.

0: hora de dar uma passadinha nos nossos anunciantes, nossos parceiros comerciais. 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
5: 4 e 5.
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1: 4 e 6.

0: Estamos de volta, aproveitando cada minuto desse sábado bonito com você, amanhecendo mais um dia, graças a Deus, que o seu final de semana seja de muita positividade, é o nosso desejo aí. Sábado de manhã no interior tem aquele cheiro diferente de broa assando, feira livre na cidade, fogão a lenha aceso. Abraço bem apertado pra todo mundo que já está trabalhando, pra você arrumando a tralha aí pra lida do sítio, pra Dona Maria caprichando no almoço em família. E uma curiosidade sobre a nossa sabedoria popular, ó, o povo da antiga dizia que coar o primeiro café da manhã no sábado mentalizando coisas boas atrai fartura pra casa durante a semana toda. Não custa nada tentar com fé, não é mesmo? Capricha no café aí, vamos à luta, bom sabadão, bora curtir mais modão aqui.
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0: Vamos para mais um intervalo comercial rapidinho. Prepare a água morna para o chimarrão ou bule de café, porque já já tem mais moda.
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4: 4h25.
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4: 4h26.

tradição e a cultura tem espaço garantido aqui no Som do Campo. A música sertaneja também. Bom dia pra você que tá de pé, bom dia pra você que tá voltando pra casa, quem encarou o turno da noite aí, bom descanso, viu gente? Como hoje é dia do motorista e do colono, o nosso universo sertanejo presta uma homenagem àqueles clássicos imortais que embalam as viagens pelas estradas do Brasil. Quem não se lembra dos modões como Caminheiro, A Loira do Volante ou Frete? Músicas que contam a saudade de casa, a poeira da estrada e a fé na proteção divina. Músicas que ganharam o coração do Brasil e que a gente faz questão de manter vivas no nosso rádio. Curtindo mais modão, vem mais uma sequência cheia de sertanejo bom demais aqui.

0: Estamos caminhando para a reta final do nosso programa de hoje. Vamos ao break, eu já volto com mais modão aqui.
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4: 4h45.
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4: 4h46.

0: de volta pro fechamento do nosso programa deste sabadão. Como é bom ter você com a gente, de norte a sul, de leste a oeste, acompanhando. Obrigado pelo carinho da audiência e mais uma manhã por aqui, tá? Meus amigos, o papo tá gostoso, o café está quente, mas o nosso Som do Campo deste sábado precisa abrir espaço para o restante da programação da rádio. Mas para deixar o seu fim de semana na medida certa, fiquem com a nossa última sequência musical de hoje aqui.
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0: suave, vai subindo aos poucos o nosso programa desse sábado 25 de julho. Que o seu fim de semana seja abençoado com muita paz, saúde, comida boa na mesa e o carinho da família. Segunda-feira a gente se fala bem cedinho por aqui, viu? O Galo canta. Eu espero por vocês com um bule quente, as melhores modas do Brasil. Fiquem todos com Deus, um abraço do tamanho do nosso Brasil e até segunda. Tchau, meu povo.
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3: Cinco e quatro.
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2: 5 e 8.

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2: Cinco e vinte.

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9: 5:24.

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1: 5:37.
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2: 5:41.

0: Obrigado, Gê!
1: Obrigado, Eduardo Costa!
0: Obrigado, Chico Rei! Obrigado, Paraná!
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Muito bem, bom dia, bom dia, bom dia, bom dia. O nosso Café e Viola de volta aqui na programação, 6 horas em ponto. É, rapaz, hoje, sabadão gostoso, dia 25 de julho, para você que ligou o radinho agora. Estamos ao vivo e a cores até as 8 horas da manhã com muita moda sertaneja. Alô, pessoal participando com a gente pelo WhatsApp aqui, minha amiga Santana Dantas, meu amigo Silvio Marcos, bom dia, Célia de Oliveira, bom dia, Célia. Meu amigo Claudinei da Pai, bom dia, bom dia, bom dia, pra todo mundo aí. Pessoal que tá no curral ainda, na lida, na tarefa, né, tirando leite aí, pessoal que tá no curral ainda. Bom dia, pessoal, já tá aí na linha do leite, meus amigos caminhoneiros, carreteiros, boiadeiros, caçambeiros, já pegou a boleia aí, já tá no trecho, copiou o câmbio. Bom dia pra todo mundo aí. Meus amigos da produção, cadê o véio Geraldo, produção? Falou que tá chegando, então tá bom então. Bora de moda, a música não para aqui no nosso, no seu Café e Viola, só modão daquele jeito de sempre. Vou agradecendo aqui nossos apoiadores aqui, né, claro, nossos apoiadores aqui do programa. Vou agradecendo aqui o carinho da audiência também, dos meus amigos lá da Eletrocasa, a gente cobre tudo. 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Um abraço pra todo mundo aí. E hoje, gente, hoje aqui no programa, pode mandar o WhatsApp aí. Hoje tem sorteio de brindes aqui no nosso programa, hein? Tem um lindo boné da JK Country, um boné Country, viu? É, um boné personalizado, top demais. E você pode ganhar um boné top lá. Não é qualquer bonézinho não, rapaz. Bordado, um trem chique mesmo. 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Alô, meus amigos! Tá chegando aqui, ó, Abel e Caim, o casco de boi, hein? Aí é moda, rapaz, moda bruta mesmo. Bom dia, bom dia!

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2: Muito bem, você curtiu aí essa moda de Almir Sater Xalana, né, rapaz? Aí é moda demais, hein? Cê tá doido. Meu amigo Valdeci do Assentamento Miura, como é que tá as coisas aí, Valdeci? Como é que tá as coisas aí no Assentamento Miura? Bom dia, bom dia, bom dia.
3: Bom dia, bom dia, meu camarada. Depois, se você pudesse, manda pra mim, André e Andrade, só pro telefone.
2: Opa!
3: E o Vergeraldo, já chegou no pé do Eito ou não?
2: Rapaz, o Vergeraldo, ele sempre, como sempre, atrasado, né? Daqui a pouquinho ele tá chegando aí, viu, Valdeci? Um abraço pra você aí, pra todo mundo, né, aí do Assentamento Miura, Assentamento Carla Patrícia, tá? Um bom dia pra vocês aí. Minha amiga Elizabeth, conhecida como Dona Beth, bom dia. Você sabadarou, sabadarei trabalhando ou em casa, Beth? Fala pra mim.
4: Bom dia, meu amigo Anderson Camargo. Bom dia, meu amigo velho Geraldo. Sabadou e eu sabadarei em casa.
2: Que coisa boa.
4: Meus amigos, toca aí pra mim, Leandro Leonardo. Essa chuva não vai passar, vai para você e para quem estiver escutando seu maravilhoso programa. Tenha um excelente dia de sábado, bom final de semana, abençoado por Deus.
2: Muito bem, Dona Beth, valeu, obrigado, vou procurar essa moda que você pediu aí, tá bom? Maravilha, maravilha, gente, 6 horas, 12 minutos, vai mandando aí a sua participação aqui no nosso WhatsApp. E falando o seguinte, quero participar do sorteio do boné, um boné chique daqueles country bordado, show de bola, lá da JK Country, viu? Manda aí, manda aí, manda aí no WhatsApp aí, você concorre no final do programa esse lindo boné, tá bom? 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
2: 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Bora aqui! Bora aqui de mais moda, bora de moda. André Andrade, Estrela de Ouro. Bom dia pra você.
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3: 6:26.
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0: Muito bem, estamos de volta, 6 horas 27 minutos. A produção me informou aqui que o velho Geraldo chegou, produção. É isso mesmo? Então fala pra ele entrar aí, ué. Tá esperando o quê? Manda ele entrar aí, fazendo favor.
1: Olha, apareceu, miserável. Tu tava onde, papá?
0: Fala comigo, Vé Geraldo. Bom dia, Vé Geraldo.
2: Bom dia, e aí, gente? Como é que tá as coisas? Como é que tá a redondeza redonda? Aquele jeito, bom demais. Isso é bom demais, rapaz. Tô aqui, né? Graças a Deus, mais um sábado aqui no programa Café e Viola. E aguardando a sua participação aqui no WhatsApp. Hoje tem sorteio de um boné bonito lá da JK Country, viu? Vai mandando aí no WhatsApp aí, quero participar do sorteio do boné da JK Country e você já concorre, né?
0: Ô, Vé Geraldo, é isso aí. Mas e aí, conta aí como é que foi sua semana, Vé Geraldo, tudo beleza?
2: Rapaz, assim, não vou dizer assim tudo beleza, né? Vou dizer assim mais ou menos. Porque essa semana eu trabalhei demais, rapaz, você tá doido, tomei pouco tereré, muito sol quente, eu achei que ia esfriar, não esfriou. A mulher não deixou eu sair pra canto nenhum enquanto eu não deixar tudo organizado lá na nossa propriedade. Capinei, rocei, rastelei, tirei leite, fiz de tudo um pouco, lavei até a louça, rapaz, olha.
0: Mas pra que tudo isso, Vé Geraldo?
2: Pra mulher deixar eu ir pescar, né? Hoje, se Deus quiser, eu vou pescar. Já, né? Já tô dizendo. Final de semana tá aí, eu vou pescar. Eu vou porque vou.
3: Não vai não. Ele não vai não.
0: Ih, rapaz. Deu ruim, hein, velho? Deu ruim, velho. Não vai não, hein? A mulher disse que você não vai. Ponto final, hein?
2: Rapaz, aí eu te pergunto, como é que eu resolvo uma desgreta dessa? Uma mulher que eu faço tudo por ela e ela não deixa nem eu lhe dar uma pescadinha, rapaz. Você tá doido, rapaz, difícil, né? Aí quando o caba vai pescar escondido, aí acha ruim ainda. Mas é sempre eu disse isso, né? E não vou deixar de dizer que as coisas mais difíceis na vida não é fácil, não.
0: Tá bom, velho Geraldo, tudo bem. Vamos fazer o seguinte, vamos trazer moda aqui, ó, de Paulo e Paulino, Cai Sereno Cai. 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Chegando moda por aqui.
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2: Eita, moda boa da moléstia. Bom dia, 6h30 na Conte.

0: Muito bem, tá aí pra você, Chitãozinho Chororó, Frio da Solidão, 6h40 aqui na Conte.
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0: Rapaz do céu, 6h41, pessoal, vai mandando a sua participação aqui. Vai mandando a sua participação aqui no WhatsApp. Quero concorrer a um boné lá da JK Country. Você já concorre. Sorteio no final do programa. Muito bem, vai, Geraldo. É isso aí mesmo. Minha amiga Célia de Oliveira já tá por cá. Minha amiga Solange, bom dia, bom dia. Mandaram mensagem aqui, a Solange mandou aqui, ó. Bom dia, Anderson Camargo, Vé Geraldo. Vou pescar hoje, Vé Geraldo. Só tô esperando aqui as coisas. Vou acampar lá na beira do rio. Aí, ó, mandou foto aqui, o tanto de mulinete carretilho que o marido dela e ela tem lá, ó. Rapaz do céu, é muita coisa, hein, Vé Geraldo. É pra você morrer de inveja, Vé Geraldo. Olha lá. Ah, rapaz, aí é muito, hein? Cê tá doido, aí gosta de pescar mesmo, rapaz. Olha que coisa bonita. Mandaram uma foto aqui com um monte de mulinete carretilha, rapaz. É um sonho de qualquer pescador. Cê tá doido. Pois é, ó. 6h42. A Sueli lá da Morada da Serra tá participando com a gente aqui. Quero participar do sorteio. Quem mais? Quem mais aqui? O Rodrigo. Rodrigo, bom dia, bom dia, bom dia, Rodrigo. Como é que tá as coisas por aí? Lembrando que o sorteio do boné é lá da JK Country, tá? Boné top demais, bordado. Show de bola. Gente, vamos para um breve intervalo comercial. É rapidinho, rapidinho, rapidinho. Já a gente volta, não sai daí.
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2: 6h43.

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4: Seis e 47.
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0: muito bem, você curtiu aí só por telefone, André Andrade, quem pediu essa aí foi meu amigo Valdecila no assentamento Miura. Meus amigos do WhatsApp aqui, todo mundo participando com a gente, a Solange, a Sueli da Morada da Serra, meu amigo Rodrigo, meu amigo Paulo, a Dirce Augusta Pecuária 2, o Hélio de Oliveira, sempre com a gente por aqui. Alô Rodrigo, bom dia, bom dia, bom dia Rodrigo, fala comigo.
1: Bom dia, Milano Camargo. Bom dia, seu Gerardo. Aqui é o Rodrigo. Tudo bom? Sempre na audiência, hein? Tava com uma hora pra nós aí. Sabe qual hora que é, né? A minha hora especial, a menina da aldeia. Tá? Por isso pra você, pro seu Gerardo, pro Célio, pro Dirceu, pro senhor César Augusto, pra Lei, pra nossa amiga Cris, pra vocês aí na rádio, tá? Meu vizinho José Carlos, pro Eurico, o Clavão da Vila Bahia, Nilson Nescau, tá? O Anderson Lago Distribuidora, a Dona Célia, minha irmã Cibele, tá? E o Bertão fazendo a Fúria Linda Castro de Mato Grosso, tá? Estamos aqui na audiência, escutando as modas, hein? Vou colocar uma água pro frio e vou fazer um ouro passado no saco. Bora tomar um ouro passado no saco? A pessoa já tomar um ouro passado no saco. Tchau, obrigado, hein?
0: Cê tá
1: mora aí, sempre na audiência, hein? Colado igual com o Garrucho, hein?
0: Cê tá doido, Rodrigo? Que é isso, rapaz? Negócio aí passado no ouro. Isso aí, cê tá doido? Cê conversa pra boi dormir, para com isso, mano. Ô, velho Gerardo, vamos trazer aqui então Lourenço e Lorival, menina da aldeia, moda que o Rodrigo pediu aí. Mas antes, vou mandando abraço aqui meu amigo Hélio de Oliveira. Ô, Hélio, o Helinho, né? Bom dia, bom dia.
2: Bom dia, velho Geraldo. Bom dia,
0: Camargo.
2: O Helinho de Oliveira tá por cá, tomando um café agro. Daquele modelo, forte, gostoso, com pãozinho de queijo. Tá bom?
0: Aí sim,
2: manda
0: hein?
2: Pra mim aí, um modão do Celso Russo. Pode ser cowboy vagabundo, né? Celso Russo, só pra curtir, o Elin tá por cá ligado, viu, no seu programa, tá bom demais, tá bom, meu amigo, um abençoado dia e bom trabalho, fique com Deus, tchau, obrigado.
0: Valeu, valeu, vamos de moda por aqui, estamos aqui em nome de Matec Norte, materiais para construção com duas lojas na Avenida Marechal Rondon, vai construir ou reformar, passa primeiro na Matec Norte.
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0: Eita, aí é moda, aí é moda.
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0: Você tá doido, rapaz? Aí é moda demais. 6 horas 59 minutos aqui na Conte. É o nosso, é o seu café e viola de todos os sábados. E nós vamos atendendo também aqui minha amiga Beth, a nossa amiga Dona Beth, que sabadarei em casa. E ela pediu, Leandro Leonardo, aí a chuva não vai passar. Aí sim é moda, hein, Vergeral? Rapaz, a Dona Beth faz meia hora que tá esperando essa moda aí. Meia hora não, mais de hora. E tá lá agarrada, firme com nós, lá escutando o programa. E nós vamos trazer essa música, que a Dona Beth é uma pessoa fenomenal. É uma pessoa retumbante, é uma pessoa qualificante, é uma pessoa destemida, uma mulher guerreira. Ó, rapaz, ó, você viu aí, ô produção? O velho Geraldo, eu vou falar pra você, quando ele quer elogiar alguém, você viu a qualidade do homem, é desse jeito aí, ó. É, rapaz, você tá doido. Vamos trazer a moda aí da Dona Beth, então.

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2: 79.
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5: Estamos de volta! Muito bem, velho Geraldo, estamos de volta. Vou mandando abraço para todo mundo participando aqui do nosso programa. Meu amigo Valdeci do Assentamento Miura, já tocou a moda dele. Meu amigo Marco Boiadeiro. Marco Boiadeiro, como é que tá as coisas por aí, rapaz? Tudo belezinha? Minha amiga Dona Ieda já mandou aqui, rapaz, vídeo do café da manhã dela aqui. Você tá doido?
6: Bom dia, Anderson Camargo. É você, né?
5: Bom dia.
6: Bora tomar um cafezinho?
5: Ó.
6: Batata cozida, leite, cafezinho. Bora, bora. Quero pedir a música de Paulo e Paulinha, Amor de Primavera.
5: Uhum.
6: Ofereço para você e para todos que estiverem na escuta, pro meu esposo Carlos.
5: Certo.
6: Minha amiga Elisângela Lima, Ponce Lacerda, e para todos da Rádio Conde.
5: Maravilha, maravilha, maravilha. Minha amiga Solange também participando com a gente aqui, coloca meu nome no sorteio do boné, maravilha. 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
7: Sabadou, Camargão, com S de sem dinheiro.
5: É desse jeito aí, o velho Geraldo tá desse jeito aí, viu? É sábado com D, de duro, viu? É desse jeito aí, rapaz, é mais ou menos por aí. Tá bom então, né? Agora o velho Geraldo começou a rir, não para mais, rapaz. Meu amigo Jorge, meu amigo Ivan Paulino, o Ivan Paulino tá por lá, né? O velho Geraldo Camargo, bom dia. Quase sendo boa tarde, já estamos por aqui organizando o café. Um abraço pra vocês aí, ótimo final de semana. Maravilha. Dona Rita, né? A Dona Odélia Rita, ô Dona Odélia Rita!
2: Ia, Camargo, aqui é a Odélia Rita do Coronel Ari. Se tiver sorteio, quer participar do sorteio. Bora, bora!
5: Pode deixar conosco aqui, vamos colocar o nome da senhora aqui. Meu amigo Jorge, ô Jorge, bom dia!
8: Bom dia, meu amigo Anderson Camargo, aqui é o Jorge da Mega Loja Ultra Popular aqui do Jardim Bela Vista. Sabadão, meu amigo, tamo aqui curtindo a programação, mandar um abraço pra todos os ouvintes, em especial pro pessoal lá do Miura, da Carla Patrícia, lá da Triunfo.
5: Maravilha.
8: Pro Lúcia Iracema ali no Coronel Ari, pra todos lá do Pindaituba. Também um abraço pro meu amigo Daltina, Mandioca, e pra todos que estiver curtindo a programação. Toca o modão pra gente curtir. Se não tocou ainda hoje aí, toca Terra Roxa, beleza?
5: Opa! Pode deixar com nós. Meus amigos, Juliano e Maiara lá da Quentinha Marmitaria, bom dia pra vocês aí também, viu? A Dona Elizabeth tá com a gente aqui, bom dia pra vocês aí, pro Mazin, pra todo mundo aí. A Vanusa Santos também curtindo a programação, bom dia a todos na Fazenda Estância. Reunido, acho que é isso, né? É, não é?
9: Bom dia, meu amigo. Manda um oi aqui pra mim, Vanusa, do Santos, aqui na Gabi do Serra Azul.
5: Ah, do Serra Azul.
9: Pra Marlene, Tafarel, pro meu esposo que tá lá tirando leite. Bom dia pra todo mundo. Bora que bora. Sábado.
5: Valeu, valeu. O rapaz mandou uma foto aqui de uma mesa repleta, pão caseiro. Olha lá, veja, Geraldo, cafezinho, a manteiga lá do lado ali, ó. Cê tá doido, rapaz? Aí sim, hein? Parabéns, hein? Que mesa bonita. Cê tá doido. Parabéns pra todos aí do Cerro Azul aí. Bom dia pra todo mundo aí. Eita, aí é bom demais, né, gente? É bom demais amanhecer com a mesa dessa de café da manhã. Bom demais. Maravilha. Rapaz do céu, se convidar eu ia. Olha, cê tá doido, rapaz. 7h14 aqui na Conte, menino.
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5: Muito bem, Geraldo. Vamos tocar aqui as modas que esse pessoal pediu aqui. Vamos lá. Vamos tocar primeiro aqui. Quem pediu foi a Dona Ieda, né? Amor de Primavera, vamos com essa aqui. Bom dia, estamos aqui. 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
3: 7:22.

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2: 7:27.
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0: Apaixonado demais, Milton Lopes aqui na programação. É o nosso, é o seu, Café e Viola.
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0: Rapaz do céu, depois de uma moda dessa aí, deu vontade até de tomar um café. Tá certo, velho Geraldo. Ó, pediram aqui, bom dia. Toca pra nós aí. Manda um alô pra nós aqui da terra, da galera da terraplanagem. Pediu aqui uma moda, manda pra nós aí um barreirito, não esquece não, hein? Ô, meus meninos, pessoal aí da terraplanagem ligadinho com a gente aqui, os meninos ligadinho com nós aí, viu? Bom dia, bom dia, bom dia. Meu amigo Gerson Galinha. Ô, Gerson, e aí, meu jovem, como é que tá as coisas por aí? Bom dia, bom dia.
2: Bom dia, Camargo. E aí, como você tá, meu guri?
0: Tudo beleza.
2: Beleza? Um ótimo sábado, você e o velho Geraldo aí.
0: Rapaz, é nóis, mano!
2: Manda uma música pra mim aí, de Paulo e Paulinho aí.
0: Hã?
2: Estrelinha. Eu ofereci minha mãe e meu pai. Pra vocês aí, que aí. E todos que estão na escuta aí, meu amigo. Um grande abraço pra você aí.
0: Ô, meu amigo, ô Gerson, valeu, obrigado, viu? Obrigado mesmo. É, rapaz, essa moda aí que ele pediu aí é moda boa, rapaz, daquelas top demais, viu? Ô, Gerson, um abraço pra você, meu irmão, tamo junto aqui, viu? Grudado. Quem mais tá com a gente aqui? A Eugênia Gertrudes. Oi, bom dia, Camargo, mandou aqui pra nós. Manda uma música aí com o Thiago Jonathan. Você é linda, para todos aqui que estiveram ouvindo também. A Eugênia mora aqui na fazenda Menino de Deus, Gleba São Sebastião. Deus abençoe vocês, bom final de semana a todos. Valeu pra vocês aí também, viu? Minha amiga Eugênia Gertrudes. Bom dia pra todo mundo aí, viu? Toda a família. Meu amigo Emerson Silva pediu aqui Casa de Caboclo. Não, Casa... Cabocla Tereza, aliás, né, Vejão? Eu tirei o óculos aqui um pouquinho, que já tô ficando cego, hein? Vou mandar abraço aqui pro Edgrey, o Jonathan, né? Pra todos lá no Barra do Marco. Um abraço aí pra todos da Chácara Bom Sossego. Bom dia pra vocês aí, meu amigo Marco Boiadeiro. Fala comigo, Marco Boiadeiro.
3: Fala com nós aí, camarão. Toca pra nós Evidências aí, Chitão e Soró.
0: Vou procurar ela aqui, já vou tocar sim, viu? Pessoal mandando foto aqui. Rapaz, bom dia. Belas modas, tomar um cafezinho. Bora tomar um cafezinho. Meu amigo Mazinho, ô Mazinho, tá por aí, Mazinho? Um abraço, bom dia pra você aí também, viu? Quem mais tá com a gente aqui, rapaz? É muitas participações. E lembrando, viu? Lembrando aí que tocou, né? Tocou a moda aí. Hã? A moda do Jorge, né? O Jorge pediu a Terra Roxa, já tocou sim, com certeza. Aqui nós não perdemos tempo, não. As modas vai tocando aí. Vocês prestem atenção aí, depois fala, não tocou minha moda. Vai ouvindo aí, viu? Vai ouvindo aí. Quem mais? Os meninos lá da Quentinha Marmitaria. Meu amigo Ivan Paulino lá, todos lá na Alvorada. Alô, Ivan Paulino e toda a moçada por aí. Rapaz, tem um fã do velho Geraldo aqui que o homem tá agoniado. É o Mazinho, rapaz. O Mazinho.
4: Bom dia, Camargo. Eu sou fã do velho.
0: Olha!
4: Gente boa.
0: Sou eu.
4: Ele veio de que hoje? De avião ou de jegue?
0: Rapaz, toma conta de sua vida, deixa eu em paz, mano.
4: Coloca a música do João Miro Marciano aí, a Elizabeth vai escutar.
0: Pois é, rapaz, olha, pra sua informação, você quer saber, ô Mazinho, vou lhe dizer, caba da peste. Olha, vou dizer pra você, rapaz, eu vinha de bicicleta, olha. 38 quilômetros de bicicleta, só num fôlego só. Aqui é homem, aqui é velho e macho. Rapaz, aqui não.
5: Rapaz, para!
0: Olha aí. Esse povo gosta de sacanear comigo, tá vendo, Mazinha? É desse jeito aí. Deus me livre, rapaz. Pois é, velho Geraldo, eu não dou conta não, viu? Não dou conta não. Vou mandar abraço aí pro meu amigo Fernando Moraes. Rampa do paraquedismo lá, rapaz, em Conquista do Oeste, curtindo a programa. Rapaz, bonita a foto, hein? A foto lá de cima da serra, lá, bonito lugar aí. Ô, Fernandão, Fernando Moraes, rapaz. Já tive a oportunidade de ver esse homem falando como locutor também, lá em Conquista do Oeste. Quando a gente era mais jovem, a gente jogava basquete. Ei, tempo bom, hein? Um abraço pra você, meu amigo Fernando Moraes. Tamo junto, meu jovem. Tamo junto aí, sabe? Onde a gente se trombar aí, você sabe que a nossa amizade não foi feita em qualquer lugar. Ei, gente boa. Meus amigos ligados com a gente, a Marluce Moraes. Bom dia, tô aqui ligadinho numa Vila Guaporé. Maravilha, sábado, vamos que vamos. Um abraço pra todo mundo aí, viu? Pra toda a família aí. Ô Marluce, um abraço pra você, bom dia. Minha amiga Santana Dantas, bom dia, bom dia, bom dia. Vamos fazer o sorteio sim, daqui a pouquinho o sorteio de um boné, um lindo boné lá da JK Country, viu gente? Já falei várias vezes aqui durante o programa, desde as 5 da manhã a gente falando, reportando pra vocês aí, que hoje tem um sorteio de um boné no oferecimento da JK Country. Inclusive, vou mandar um abraço aqui pra toda a equipe JK Country, lá o José Rosa, o Cleiton, a Daniele. 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Alô pessoal, é a família atendendo a família, bom dia. 7h40, véi Geraldo do céu, vamos trazer a moda aqui que o meu amigo Gerson Galinha pediu aqui de Paulo e Paulinho e participação especial de Marília Mendonça, Estrelinha.
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4: 7:51.
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6: Estamos de volta. Muito bem, velho Geraldo, vou mandando abraço aqui pro meu amigo Marcelo, lá da Distribuidora Guri. Alô, Marcelo, tudo em doces e embalagens, Distribuidora Guri, distribuindo qualidade. Meu amigo Marcelo, sempre na sintonia. Um abraço lá pra toda a equipe lá, hein? Meus amigos Rebox Oliveira, alô, meu amigo Bill, Joel Pirata, bom dia, bom dia. 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Gente, hoje tem um sorteio do boné, nós vamos fazer o sorteio já já. Vou mandando abraço aqui para todo mundo aí ligados com a gente que participou aqui do programa. Um abraço para todas as participações aqui, muitas participações. A Francisca Amélia, né, ligadinha com a gente, que é a nossa dona Tatá. Nossa amiga dona Tatá lá, sempre fazendo o pão caseiro dela lá. O pão de batata, cueca virada, rapaz, só coisa boa. Só aquelas guloseimas top, né? Sempre, sempre lá na feira de quinta, na feira de domingo, a dona Tatá tá por lá. Um abraço pra ela aí, pro esposo, seu Adalto, pra toda a família. Dirce Augusta também da Pecuária 2, bom dia, bom dia. 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
6: 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Gente, não dá tempo de mais nada. Vamos fazer o sorteio, velho Geraldo do Boné, porque a gente tem que ir embora, hein? Rapaz, é agora. Vamos já ajeitar aqui, né, a nossa roleta. Aí eu roda a roleta e escolhe o número e a gente acha na nossa lista aqui o número que ganhou o boné. Fechou? Fechou então, vamos lá. Então vamos lá, velho Geraldo. Rodando, velho Geraldo, rodando. Aí parou, deixa eu ver que número que deu aqui. Número 36, quem é número 36? Deixa eu ver na nossa lista aqui, deixa eu pegar o papel aqui. Aqui, velho Geraldo. Número 36 é uma ganhadora, Eugênia Gertrudes da Fazenda Menino Deus. Final telefone 51, olha aí, dona Eugênia. Faturou um boné, lindo boné lá da JK Country, hein? Pode vir aqui durante a semana, porque é fazenda, né? De repente, o pessoal, né, pode mandar aí o filho, a filha, alguém aqui pra estar retirando. Mas a dona Eugênia pode vir aqui na rádio retirar o seu boné também. Tá bom, dona Eugênia? Eugênia Gertrudes, Fazenda Menino Deus, faturou então o boné de hoje da JK Country. Maravilha! Gente, vou ficando por aqui. Um abraço pra todo mundo aí. Bom dia. A gente se vê amanhã lá na feira municipal. Amanhã a gente tá com a nossa banquinha de verdura lá no barracão. Aparece lá, vai lá, faça uma visita pra gente e ajuda os nossos amigos feirantes, viu? Dá uma passadinha lá. Vou deixando a última aqui. Meu amigo Marco Boiadeiro pediu essa aqui, Chitãozinho Chororó Evidências. A gente vai embora e volta segunda-feira às 19 horas com o nosso DNA da Conte. E o Véio Geraldo volta sábado que vem com o programa Café e Viola. Tchau, Véio Geraldo. Tchau, gente. Eita, também vou embora. 7h56. Um abraço pra vocês. Bom final de semana. A gente volta sábado que vem com mais um Café e Viola. Bom dia. Até lá.
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3: Oito e sete.
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5: Sou o pastor Ricardo Stabile e este é o quadro Palavra de Fé. Não sei como você começou o seu dia, mas a melhor maneira de começarmos cada um dos nossos dias é com gratidão. Começar o dia com gratidão é se fortalecer na presença de Deus, é confiar que cada passo será guiado e que cada decisão será iluminada por Deus. Com fé no coração e gratidão, tudo ganha sentido. E quando Deus está à frente, não há medo que permaneça, nem barreira que não possa ser vencida. Que todos os nossos dias sejam marcados pela confiança de que, ao lado do Senhor, sempre será possível recomeçarmos e prosperarmos. Por isso, nós podemos ser todos os dias gratos ao Senhor. Que Deus te abençoe, em nome de Jesus.
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0: 8h15.
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2: É sensacional, é muito bom. Vamos que vamos.
3: Sim.
2: Bom dia, bom dia, bom dia. Bom dia, Pontes Lacerda, bom dia a toda a região. Bom dia, meu Mato Grosso. Tô chegando por aqui. Já pronto para iniciar mais uma manhã de muita música boa, de muita diversão para você na programação Conte FM. Como é que tá você? Como é que tá a família? Todo mundo da paz, todo mundo tranquilo, pronto para mais uma manhã de muita diversão aqui na sua Conte FM. Mais um programa Sábado Mix começando, hein? Vamos lá! A partir de agora, valeu da sua participação pelo nosso 3266-6095. Pode ficar à vontade, manda sua mensagem, fala pra mim de onde que você tá acompanhando a nossa programação. Tô por aqui prontinho pra te atender, levando pra você muita coisa boa, levando pra você informações, alegria, diversão, nessa manhã maravilhosa de sabadão pra você, tá bom? Hoje é dia 25 do mês de julho de 2026. Rapaz, mês de julho tá indo embora, hein? Tá acabando. Domingo passado, Jean Kennedy ficou mais velhinho. Fiz 16 anos domingo passado. Fiquei mais jovem. Sendo que sou neném ainda. Deixa o neném saber. Mas vamos lá, pra você que tá no comércio local, tá fazendo as suas compras, tá pagando as suas contas, ou pra você que tá no comércio local e trabalhando com atendimento ao público, bom dia pra você, obrigado pela sua companhia, obrigado pelo carinho da audiência. Já vai mandando, vai lotando o nosso WhatsApp de mensagem aqui. Nome completo, vale o almoço do restaurante Cheiro Verde, vale também o voucher abastecimento lá do Posto Idasa. Manda pra mim aí, peça sua música e vai validar sua participação no nosso sorteio. Eu faço desse jeito porque senão o pessoal só manda eu quero concorrer, mas não pede uma música, se não põe sorteio nem mandar mensagem não manda. Então pra concorrer ao sorteio vai ter que pedir música, música animada, música pra cima, que é sabadão, hein? Vamos deixar essa tristeza. 8h17, pra você curtir na programação através do nosso aplicativo Rádio Conte em qualquer canto do mundo. Obrigado pela sua participação, obrigado pelo carinho da sua audiência. Vai mandando mensagem, participe e aumenta o volume, porque o nosso programa está começando mais ou menos assim, ó. Venha!

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3: 8:23.

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0: 8h27.
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4: Vamos lá então, tô de volta. De volta por aqui na programação da sua Conte FM 95,9. Bom dia para você de Pontes Lacerda, toda a região. Tá acordando agora? Ah, é? Só aumenta o volume do rádio aí. Vamos fazer aquela festa bacana dessa manhã maravilhosa. Programa Sabadão Mix. Até às 11 horas eu tô junto contigo, levando para você aquela música bacana. Aqui na melhor estação da sua Conte FM, tudo bem? Mandando já aquele forte abraço. 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Bom dia, tá bom? Vamos pro nosso WhatsApp: 3266-6095, valendo o almoço no oferecimento do restaurante Cheiro Verde. E valendo também um voucher abastecimento no valor de R$ 100. 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Por acá. Eita, português bonito, hein? Fugiu da escola. Auriene Laura. Bom dia, mulher.
5: Bom
4: fala
5: dia.
4: Comigo. Tudo bem?
5: Coloca pra mim aí um Cintura de Mola. Qualquer uma música.
4: Opa,
5: deles.
4: Cintura de Mola é bom.
5: Eu ofereço pra minha amiga Geni, lá do Vera.
4: Uhum.
5: Que tô com saudade dela, hein?
4: Oh, maravilha.
5: Mulher, tô com saudade da minha amiga.
4: Tranquilo.
5: Mas, tudo bom? Toca aí pra mim, sou a Auriene do Residencial Glória.
4: Beleza, Auriene, peraí, deixa eu entender. A sua amiga tá no Vera, você tá no Glória. E você não foi matar a saudade dessa mulher ainda, Auriene? Eita, não, deixa eu ser com nós. Break it down. Quem mais tá por aqui? Mandando aquele bom dia. Janete Aparecida Félix Cavalcante, curtindo a programação, mandou: bom dia, Jean, tudo bem? Gostaria de ouvir música Nós é Jeca, mas Nós é Joia, com Chapa House. Ofereço pra minha família, pra vocês da rádio e todos os ouvintes. Quero participar do sorteio, beleza, Janete? Mandou o nome completo, pediu música, tá validado, tá concorrendo. Nosso grande amigo, curtindo a programação aqui, cadê o nome? Tá só salvo aqui, Deus é Fiel. Iago, opa, Iago, a gente vai mudar aqui, que salvaram aqui o seu contato só com Deus é Fiel. E é mesmo. Velhinhas da Hitson. Beleza, vou trazer uma pra você já aqui na programação Conte FM. Alô, Célia, bom dia.
6: Bom dia, meu amigo Janquim.
4: Opa.
6: Tô bem aqui por cá.
4: Tranquilo?
6: Jean, parabéns, feliz aniversário.
4: Obrigado.
6: Que Deus abençoe, que essa data repita por muitas e muitas vezes.
4: Amém.
6: Que... Você alcança todos os objetivos da sua vida.
4: Din, din.
6: E você continua essa pessoa maravilhosa que atende a gente muito bem.
4: Valeu, minha amiga.
6: Parabéns, feliz aniversário, Jean Kennedys.
4: Opa, valeu, valeu.
6: Quero participar do sorteio do posto Idasa, lá do Parque R$100. Quero que ponha o nome dos meus filhotes, Eliandro Oliveira dos Santos, Rafael Oliveira dos Santos.
4: Beleza.
6: Da Tainara. A participar e também participar aí do sorteio do almoço.
4: Tem um almoço.
6: Do almoço.
4: Beleza.
6: E roda aí pra nós curtir a música do Chapeludo.
4: Beleza.
6: Eu ofereço pra ela vocês aí da rádio todos os nossos Chapeludo. Ouvintes da Conte.
4: Beleza.
6: Curtindo com nós. É a Célia. Tchau.
4: Tchau, obrigado. Tem um bom dia. Bora. Tô por cá.
6: Sábado, Chapeludo. Bebê.
4: Já escrevi aqui, já tá aqui, pronto. Bom dia, Célia, obrigado pela companhia, obrigado pelas felicitações. Foi domingo passado, eu não pude estar com vocês aqui, eu tava lá em Vila Bela trabalhando. Mas eu agradeço aqueles que tiraram um tempinho pra mandar uma mensagem pra mim, parabenizando por mais um aniversário. Obrigado, valeu minha amiga. Daqui a pouquinho eu volto pro nosso Zap Zap atendendo mais pedidos, porque nós vamos dançar agora. Bora! Alô, Angra! Cadê você?

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0: Vamos lá. 8 horas 48 minutos. Taking all the way back to... Bom dia. Bom dia. Bom dia. Baby, at... Bom dia pra você no seu trabalho. Pra você aí na sua casa. Yeah. Eu quero que você esteja curtindo a programação com a gente. Alô, Marlene Martins. Marlene tá no ralo, tá na correria.
9: Já mandou a foto aqui das carnes do churrasco. Mas não manda um convite pro churrasco. Eita, não, hein? É isso, minha amiga. Valeu, Marlene. Bom dia, bom dia. Mandou aqui. Opa, ela já mandou aqui em momentos anteriores. Tem um freezer aqui bonito, cheio de cerveja. Tem Brahma, Stella, Heineken. Tá bonito o negócio por aí, hein? Bom dia, bom dia. Galera curtindo a programação com a gente, vou dando continuidade aqui. Neideli Alves tá curtindo a programação, pediu uma música com Lamba Saia. Tá pedindo pra participar do nosso sorteio, tá na Fazenda Santa Maria. Valeu, Neideli. Bom dia pra você, obrigado pela companhia. Ó, gostei da foto do perfil, hein? Gostei da foto do perfil. É isso aí, minha amiga. Vamos botar essa raça pra correr. Parabéns. Quem tem o contato na Neideli sabe do que eu tô falando. Cadê quem mais? Andres, curtindo a programação, mandou aqui. Já que ele gostaria de pedir uma música com Eduardo Costa, Carta. Gostaria de participar do sorteio, Andres Pereira. Beleza, tá concorrendo. Alô, Silvio. Alô, Silvio. Ela ganhou uma geladeira no valor de R$1.345. Alô, Silvio, como é que você tá? Tudo bem, tudo na paz? Só curtindo a programação com a gente. Olha ele aqui, ó. Olha ele aqui, ó. Lá vem o Marco. É ele, é o cara, é o cara. Fala comigo, Marco. Bom dia. Bom dia, ó.
10: Fala com nós aí, gente, Kennedy.
9: Eita, fala aí.
10: Rosga pra nós é um pagodão daqueles animados, meu nome.
9: Um pagodão?
10: Grande abraço. Sábado como esse de sem dinheiro, infelizmente.
9: É mesmo. Toda vez final de mês.
10: Não sei porquê, parece ficar pagamento na
9: conta. É, tá feio, né, Marco? Ah, não vai, não vai. Ô, Marco, ultimamente, acho que do salário nosso tá sobrando só o final do mês. Porque é dinheiro mesmo. Tá tudo comprometido. Valeu, Marcos, curtindo a programação com a gente, tá concorrendo Marcos Vinícius Bezerra dos Santos Gomes. Eita, nome grande! Marcos Vinícius Bezerra dos Santos Gomes. Precisava de uma folha sulfite na horizontal pra poder escrever o nome dele. Eita, Marcos, mas não liga não, Marcos, porque o meu é Jean Kennedy Fernandes Leite. Pode um negócio desse? Quem está curtindo a programação com a gente? Minha grande amiga Nilva Souza. Está desejando também aqui felicidades para o Jean Kennedy, desejando parabéns. Valeu, Nilva. Obrigado, minha querida. Bom dia para você. Obrigado pelo carinho da audiência. Vamos lá trazer música? Daqui a pouquinho eu volto atendendo mais galerinha aqui na nossa programação 95,9. Tudo bem? Ó, vou começar aqui com o bloco com o pedido do Iago. Ele pediu para tocar aí um flashback da velhinha da Rickson. Eu não tenho do CD, mas eu tenho uma muito boa pra você aqui, ó. Vamos de Corona na programação. Do you want me?

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1: 9 e 2.
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0: Eduardo Costa. A carta.
1: A fofinha.
0: O quê?
1: Eu não vou mais.
0: É moda boa na programação da sua Conte FM. Bom demais estar junto contigo. Vamos que vamos, porque o programa não para. Tem muita música boa.
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0: Tudo bem, vamos lá, dão 9 horas 12 minutos. Voltando, voltando pro nosso WhatsApp. Galerinha participando com a gente, quem tá por aqui, Vanusa Santos, bom dia.
4: Bom dia, meu amigo.
0: Opa!
4: Parabéns pra você, deixa eu te falar, manda uma música pra mim aqui no Serra Azul aqui, tá rachinha, qualquer uma mesmo, pra me começar a trabalhar.
0: Olha!
4: Feliz sábado pra todo mundo, meu nome é Vanusa dos Santos, e manda um oi pro meu marido, o Éder.
0: Beleza, valeu, valeu. Alô Éder, alô Vanusa. Pessoal curtindo a programação lá no Serra Azul, obrigado pelo carinho de vocês aí. Bem-vindos, bem-vindos à nossa melhor estação, Rádio Conte. Quem mais tá curtindo a programação com a gente? Ele tá aqui, bom dia, Cláudia Aparecida. Bom dia, Cláudia, tudo bem?
5: Bom dia, gente, tudo bem? O seu aniversário foi domingo, o meu foi quinta-feira, então estamos aí, né?
0: Feliz aniversário
5: pra nós.
0: Pra nós, com certeza.
5: Quero curtir a música da Cena do Pará, qualquer uma. E quero participar do sorteio do posto.
0: Beleza.
5: Tá? E R$100.
0: Tranquilo, manda pra mim o nome completo, tá bom, Cláudia? Manda por escrito pra mim, fazendo o favor, tá beleza? Tá concorrendo, pediu música, tá concorrendo. Janete Aparecida, obrigado pelo carinho da audiência, ó, mandou. Animada, curtindo a programação, né, Janete? Bom dia pra você, obrigado pela companhia. Emerson Silva, tá curtindo a programação com a gente. Obrigado, obrigado pelo carinho da audiência. Quem mais, quem mais? O Slane, tá curtindo a programação com a gente. Bom dia pra você, Slane, obrigado pela companhia. Evanildo, Evanildo Marques, curtindo a programação com a gente. Fala comigo, rapaz, bom dia, bom dia.
6: Bom dia, bom dia, bom dia, Jean.
0: Opa!
6: Bora, bora, bora, sábado, sábado. Animar, você sabe, manda pra nós aí, Jean.
0: É.
6: A banda Tarraxinha, qualquer uma delas aí.
0: Tarraxinha.
6: Só pra alegrar o sabadão.
0: Tá, beleza.
6: Bora, bora, hein. Sábado, Jean, sábado.
0: Sábado!
6: Bora, bora, Rádio Conde. Vamos pra cima, vamos pra cima. Valeu, Jean, bora, bora.
0: Valeu, vai valeu, valeu. Ó, será?
6: Esse aí vai ser campeão, né, tá chegando lá. Vai derrubar o palmeirense e o flamenguista, vai.
0: Boa sorte. Boa sorte para quem entende de jogo, para quem gosta. Boa sorte para o seu time. Quem mais está por aqui? Dirce Augusta, Pecuária 2. Tá curtindo a programação com a gente. Valeu, Dirce. Bom dia. Obrigado pela companhia. Quem mais está por aqui? Paulo Gomes, da Pecuária 2, curtindo a programação também. Valeu, Paulo Gomes. Bom dia para você. Obrigado pela companhia. Nosso grande amigo Aparecido, tá curtindo a programação, valeu Aparecido, bom dia pra você, obrigado pela companhia, obrigado pelo carinho da audiência. Miriam, curtindo a programação, bom dia Miriam.
7: Bom dia Paulinho, tudo bem?
0: Não, não é, opa, apitou pra lá, apitou pra cá, tá ouvindo a rádio errada minha filha, confere o telefone, pelo amor de Deus. Quem mais? Adenilda, tá curtindo a programação com a gente, tudo bem Adenilda? Forte abraço pra você, bom dia, obrigado pela companhia. A foto do perfil aqui, a família toda, que coisa mais bonita, que maravilha. Bom dia pra vocês curtindo a programação com a gente, bem-vindos à nossa 95,9. Valdeci tá lá no Miura curtindo a programação, fala comigo, Valdeci.
8: Bom dia, meu amigo Jean.
0: Beleza.
8: Manda pra mim, André Andrade, só pro telefone, eu pedi essa música, opa, e não tive tempo de ouvir.
0: Oita,
8: fazendo
0: não.
8: Uma coisa, fazendo outra, passou ela e eu não vi. Beleza, meu cara?
0: Tá, beleza.
8: Então, bom dia.
0: Valeu, bom dia, bom dia, Valdeci. Valeu pra você também.
8: Ô, Jean, se você não se importar, manda seu contato pra mim depois.
0: Beleza.
8: Sua assinatura é a mesma assinatura da minha menina, Gui.
0: Rapaz.
8: Fala com nós, tá vendo? Nós é meio parentado ou não?
0: Será, Valdeci? 9h16, já eu mando pra você aí. Galera curtindo a programação, pediram aqui música estilo do Pará. Pediram banda Tarraxinha. Vou trazer aqui uma seleção muito boa pra vocês. Daqui a pouquinho eu volto com mais música. Zainara! Quem manda em mim? Essa é top demais. Bom dia, bom dia, bom dia!

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3: Vamos lá pra você curtindo a programação com a gente. Quem tá curtindo a programação com a gente? Ana Paula Jesus. Tá curtindo a programação com a gente? Valeu, Ana Paula. Bom dia pra você. Obrigado pelo carinho da audiência. Tá concorrendo. Deixa eu ver quem tá curtindo a programação com a gente. Simone Pereira, Kaeli Vitória Ferreira, Micaele Ferreira, Agnaldo Ferreira curtindo a programação. Bom dia, bom dia. Quem tá curtindo a programação com a gente? Curtindo a programação, Elaine Souza. Pedindo pra ela participar do nosso sorteio. Valeu, Elaine. Bom dia pra você. Obrigado pela companhia. Tá concorrendo, tá bom, Elaine? Quem mais tá curtindo a programação? Bom dia. Bom dia pra nós. Um feliz aniversário pra você. E pra mim também. Toque Henrique Juliano. Valeu, Alessandra. Tá curtindo a programação com a gente. Obrigado pela companhia. Quem tá curtindo? Flávio. Flávio tá pedindo música com Léo Magalhães. Flávio Macedo, valeu Flávio. Vou ver se eu acho essa que você pediu, tá bom? Mandando também aquele forte abraço aos amigos curtindo a programação com a gente na área central de Pontes Lacerda. Onde quer que você esteja curtindo a programação, obrigado pelo carinho da sua audiência. Quem tá curtindo a programação? Solange, minha cunhada, tá de rádio ligado, curtindo a programação com a gente. Tá preparando pra ir pescar, né? Vai pra pescaria, ela mais o Rony. Dá uma relaxada na mente. Tá certo, minha cunhada. Bom dia pra vocês. Obrigado pela companhia. Ela pediu uma música, mas deixou aqui pra mim escolher. Então tome-lhe essa aqui, ó. Vai pra você e pro Rony acompanhar a programação com a gente. Bom dia, bom dia.

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0: Muito bem, muito bem. Para você curtindo a programação com a gente, bom dia para você. Obrigado pela companhia. Obrigado pelo carinho da sua audiência. Eu quero que você esteja acompanhando a programação com a gente. Sejam todos bem-vindos. Vamos lá, pessoal. O seguinte, para você curtindo a programação Rádio Conte, eu quero aproveitar e mandar um toque de bom dia aqui, desejar um feliz aniversário ao meu primo Antônio, lá de Vila Bela. Tá lá na Gleba Rosal. Hoje ele tá completando mais um ano de vida. Alô, Antônio! Bom dia para você, feliz aniversário, que Deus abençoe cada vez mais a sua vida, que você continue prosperando cada vez mais. Abraço para você, a sua esposa, Dona Iracema, pessoal aí na Gleba Rosal acompanhando a programação. Valeu, Antônio, parabéns, feliz aniversário, muita paz, muita alegria para você e toda a família, tá bom? Recebemos aí os abraços de toda a equipe Rádio Conte, desejando para você um feliz aniversário. E vamos lá, dando sequência na programação, Cid Omar. Tá curtindo a programação com a gente lá na Estância Terra Nativa. Bom dia, meu amigo.
1: Bom dia, Jean. Bom dia dos ouvintes da Rádio Conte.
0: Cid, beleza? Omar.
1: Jean, estamos aqui curtindo. Já há o meu tempo, saindo aqui para Pontes Lacerda.
0: Eita.
1: Uma notícia que chegou ontem, não muito agradável, né, pra gente. Notícia triste, né, do falecimento do nosso companheiro e amigo, primo da minha esposa, do lugar de primo da minha esposa, Pelé.
0: Aham.
1: Que faleceu ontem aí.
0: No acidente, né? Lamentável.
1: Aqui pra... É, tá passando um momento aí no velório dele, né? Difícil, mas vamos lá.
0: É assim
1: mesmo.
0: Que
1: Deus abençoe a todos aí, que Deus possa nos proteger.
0: Com certeza, nesse trajeto principalmente.
1: Um forte abraço, um momento de alegria, final de semana, mas temos esse contratempo, né? E que Deus possa nos abençoar cada um.
0: É assim mesmo,
1: Cid. Dá o conforto.
0: É assim mesmo, Cid Omar. Bom dia pra você, toda a família. Que Deus conforte a sua família. Conforte a todos aí dessa perca. É irreparável. Ontem nós noticiamos no final da tarde esse acidente que aconteceu ali de frente ao assentamento Barra do Marco, no qual naquela ocasião nós tínhamos a informação de que uma pessoa teria morrido no local, mas o condutor do veículo que foi encaminhado ao hospital também não resistiu e acabou vindo a óbito. O acidente que aconteceu pouco depois das 4 horas da tarde, fato esse triste registrado na data de ontem. A Polícia Rodoviária Federal levanta informações a respeito desse acidente que aconteceu na tarde de ontem, porque a informação de que seria entre um Corolla e uma carreta. Mas logo na sequência surgiu a informação de que uma caminhonete Fiat Toro foi quem provocou o acidente e o condutor da caminhonete fugiu do local. É a informação que temos até o exato momento, mas a família, os nossos sentimentos dessa perca irreparável que foi registrado na data de ontem, né? Triste, triste situação. Mas vamos lá, dando sequência na nossa Conte. Mandando aquele forte abraço, deixa eu ver por aqui. Como é que é? Stanley de Almeida, é isso? Bom dia, bom dia. Tá pedindo pra participar do sorteio. A música pediu pra mim escolher, vou escolher uma bacana pra você aí. É Staele ou Style? Manda um áudio pra mim aqui sobre a pronúncia do seu nome. Eu achei bacana a escrita, só que tu precisa entender a pronúncia. Israel, curtindo a programação com a gente. Israel Federico, é isso? Heloísa Maiara tá curtindo a programação com a gente. Tudo bem com você? Bom dia, bom dia. Obrigado pelo carinho da audiência, tá bom, Heloísa? Como é que você tá? Tudo bem com você? Obrigado pelo carinho da audiência, todos aí curtindo a programação Rádio Conte. Tá todo mundo concorrendo a um voucher abastecimento no Posto Idasa. Tá concorrendo também a um almoço lá do restaurante Cheiro Verde, tá beleza? Vamos lá, antes de eu trazer a próxima música, quero aproveitar e lembrar que aqui em Pontes Lacerda, para você que está precisando de material escolar, aviamentos, tudo para o seu escritório, você encontra na Bruna Papelaria Aviamentos. 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Valeu, Quincas! Bom dia, bom dia! 9h52, vamos de música. Vamos animar por aqui. 9 horas mais 52 minutos. Bom dia, bom dia. Esse é o nosso Sabadão Mix.

0: 10 e 2.
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0: 10 e 7.
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2: Muito bem para você curtindo a programação. 10 horas, 7 minutos. Bom dia, bom dia. Curtindo a programação. Tá de rádio ligado? Manda sua mensagem. Daqui a pouquinho nós vamos fazer o sorteio. Vamos saber quem vai levar para casa o almoço no oferecimento do restaurante Cheiro Verde. Quem vai faturar o voucher abastecimento no oferecimento do posto Idasa. Daqui a pouquinho eu conto para vocês. Quem tá curtindo a programação com a gente? Nosso grande amigo Matias Fagundes está curtindo a programação, pedindo um alô para toda a equipe. Está lá na obra, trabalhando, curtindo a programação, pediu música peão de obra. O Amado de Batista já vem chegando por aqui, tá bom? Valeu, Matias. Obrigado pelo carinho da audiência. Leiliane está curtindo a programação com a gente. Tudo bem, Leiliane? Sítio Santa Luzia, lá no Serra Azul, curtindo a programação. Está pedindo uma música com o Thiago Jonathan. Beleza, vou escolher uma aqui. Já mando para você, beleza? Obrigado, obrigado pelo carinho da audiência. Agora eu aprendi aqui, é Estelle de Almeida. Tudo bem com você, mulher? Bom dia, bom dia. Obrigado, obrigado pelo carinho da audiência. Eugênia Gertrudes, tá curtindo a programação com a gente. Bom dia, Eugênia, tudo bem? Como é que tá seu sabadão? Tudo na paz, tudo tranquilo? Obrigado, obrigado pelo carinho da sua audiência. Ó, pessoal que tá mandando aqui escrito panela pra mim aqui, deixa eu só informar, vocês estão participando do programa errado e na rádio errada, tá? Eita, não! Quero participar do sorteio, Ana Cláudia Viana, curtindo a programação com a gente, bom dia, bom dia. Opa, nossa grande amiga Poliana Almeida lá no Serra Azul, curtindo a programação, que maravilha, hoje o Serra Azul em peso, tá curtindo a programação com a TFM, isso é bom demais. Bom dia, Poliana Almeida, toda a família curtindo a programação com a gente. Obrigado, obrigado pelo carinho de vocês aí, tudo bem? 10 horas 9 minutos, vamos animar aqui na programação. Chega, Cabaré do Brega, Canoeiro.

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Onde quero que você esteja acompanhando a programação com a gente, muito obrigado pela sua companhia. Obrigado pelo carinho da sua audiência, pessoal, nos sítios, chácaras e fazendas. Onde quero que você esteja curtindo a programação com a gente, muito obrigado pelo carinho da sua audiência. Sempre bom estar junto contigo. Levando pra você música boa. Levando pra você sucesso bonito. Aqui na programação Conte FM. Vai ficar super à vontade pra você pedir sua música. Fala pra mim de onde que você está acompanhando a programação. Eu tô aqui prontinho pra te atender. Levando pra você o melhor da música. Levando um sucesso bacana pra você, tudo bem? Obrigado pela sua companhia, onde quer que você esteja. Chega Gustavo Lima. Você tá nos

Tudo bem, mano? Bem, tá aí pra você curtir na programação com a gente. Obrigado pela sua companhia, obrigado pelo carinho da sua audiência. Pra você em todos os cantos da cidade, obrigado pelo carinho da sua companhia. Te faço companhia até às 11 horas da manhã, levando pra você música boa na programação Conte FM. Obrigado pela companhia, tudo bem? Quem chega pra gente, Cavaleiros do Forró.

0: 10h44.
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13: Dez e cinquenta.
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15: Tudo bem, de volta por aqui na programação, são 10:51, 10:51. Muito, muito bom dia para você, curtindo sempre a programação com a gente. Obrigado pela sua companhia, obrigado pelo carinho da sua audiência, pessoal em todos os cantos da cidade, sempre de rádio ligado, curtindo a programação com a gente. Sempre um prazer imenso estar junto contigo, levando para você diversão e música boa aqui na Conte FM, tá bom? Mas chegamos ao final do nosso programa e com isso vamos fazer aqui o sorteio, vamos ver quem que leva para casa os prêmios de hoje. Quem fatura o almoço no oferecimento do restaurante Cheiro Verde. 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Restaurante Cheiro Verde, hein? É a melhor opção. Quem leva? Marlene Martins. Atenção, Marlene Martins. Você acaba de faturar o almoço no oferecimento do restaurante Cheiro Verde. Já pode estar passando lá para poder estar retirando o almoço. Já estou encaminhando para eles lá o seu nome, tá bom? Quem fatura, quem fatura? O voucher abastecimento no valor de R$100 no oferecimento do Posto Idasa. Deixa eu ver. Chegando por aqui, o nome de Paulo Gomes. Atenção, Paulo Gomes. Paulo Gomes, de onde? De onde? É da pecuária? É da pecuária, né? Participou da programação com a gente aqui. Deixa eu conferir o nosso WhatsApp. O Paulo Gomes, se eu não me engano, ele é lá da pecuária. Pecuária 2, isso mesmo. Paulo Gomes, da Pecuária 2, fatura aí o voucher abastecimento do Posto Idasa. Você pode passar aqui na Rádio Conte a partir de segunda-feira para você pegar aí a autorização e abastecer, beleza? Parabéns, Bu. E aos demais aí, muito obrigado pela sua participação, pelo carinho da audiência de sempre, tá bom? Pessoal, por aqui eu fico. Deixando um forte abraço a todos vocês. Obrigado pelo carinho da sua audiência, obrigado pela companhia. Sempre bom estar junto contigo, levando para você aquela música boa, levando descontração. Eu sou 95,9, obrigado pelo carinho de todos vocês. Pessoal nos sítios, chácaras e fazendas, sempre acompanhando a programação com a gente. Para você no centro da cidade, para você em todos os bairros de Pontes Lacerda, curtindo a programação com a gente. Muito obrigado pela sua companhia, tá bom? E agora eu já tô de mala pronta, tô voltando para minha Vila Bela. Porque hoje ainda tem muito trabalho lá na Vila Bela. Fechamento da Festança 2026. Hoje tem show de lambadão em Vila Bela, tem a banda Os Inocentes. É, hoje à noite o negócio pega fogo por lá na Praça de Eventos. Eu já tô indo pra lá que tem que trabalhar hoje. 10h53, vai estar mais ou menos assim lá, ó. É a última na programação. Forte abraço. Até segunda. Tchau, tchau.

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2: 10h58.
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16: 11:04.
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19: Cheguei por aqui, são 11:05, está começando mais um programa Interligados, agora comigo Águida Maria, no comando dessa nave louca, pra gente curtir muita música boa e claro, né, compartilhar informações, porque tenho você aí do outro lado, deixando o nosso programa pra lá de especial. Pra hoje, eu tenho copo térmico do nosso programa Interligados, no oferecimento de Lotérica Mega Sorte e programa Interligados. Então, bora participar aqui da nossa programação, gente. O copo térmico é lindo. E sabe o que é legal? Tá chegando queima do alho, né? Já pensou você desfilar aí na queima do alho com o copo térmico ali da Lotérica Mega Sorte e do programa Interligados? Então, participe. Quero presente do programa Interligados, quero presente da Lotérica Mega Sorte. Não importa, eu quero saber se você quer participar ou não. Porque se não tiver gente querendo participar, o copo vai ficar pra mim. Porque lindo ele é. E eu gostei muito. Então continue participando com a gente aqui da nossa programação Rádio Conte, me contando como foi o seu dia, como é que foi a sua semana, como é que foi a sua sexta-feira, qual o seu planejamento para o seu final de semana. Você sabe qual foi o seu qual será o seu planejamento? Tem uns coleguinhas que já terminaram o trabalho e aí já tá indo para casa. Tem outros que já estão em casa, estão de férias, já até acenderam a churrasqueira. Tem outros que não vai acender nem hora, tá aí no trabalho, só de noite mesmo, só amanhã afoga. Mas o importante é que você está sintonizado aqui na Conte, porque Interligados começa agora.

energia muito positiva. Bom dia, bom dia, bom dia pra você. Já estamos quase no boa tarde, né? Animação total. Oi, Emerson, tudo bem? Oi, Keilane, já chegou por aqui também. A minha amiga Joana de Almeida também. Oi, Santana, tudo jóia? Nosso amigo Paulo também participou. Manda! Manda seu recado. Israel Federici também já chegou por aqui. Oi, Dirce, tudo bem? Bora que bora, porque hoje é sábado. Ai, eu me sinto em casa no Interligado, viu? Faço aquela bagunça boba com vocês.

0: Será que vocês já decoraram essa musiquinha? Eu desafio alguém a cantar a musiquinha do Interligados. O primeiro que cantar a musiquinha do Interligados e cantar certo, já leva um copo térmico. Mais um, tá? Um vai ser pra sorteio e um pra quem cantar a musiquinha. Todos os ritmos conectados. O Emerson tá lá na Barra do Marco. É a sua rádio, é o seu programa Interligados no Ar. E a primeirinha do bloco vem com o som dos Agroboy. Só pra você já sentir um pouquinho do clima de Expoeste, porque eles estarão aqui, né? E a gente não perde por nada. 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É baladinha rural.
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0: curtir uma baladinha rural. Spoiler tá chegando, hein? Rima do Alho tá chegando.
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0: E sabe o que, que a gente vai ter também? Resenha da mulherada? Bora curtir esse som? Vamos saber o que, que essa mulherada canta.
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São muito boas, viu, gente? Eu tenho certeza que vocês vão gostar. E esse daqui, vocês também vão gostar? Olha só. É claro que vai, é? Edi Brito e Samuel, Romance Rosa. Você vai poder assistir aqui ao vivo na Expo Oeste. Aumenta o volume do rádio.

0: você curte aqui na Conte, pra você ficar com aquele gostinho de Expo Oeste já. É a maior festa da nossa região. A gente tem que prestigiar, né? Não, é bom demais. E o seu Interligados é show no seu sábado, Águida Maria, até as 14 horas pra gente se divertir.
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0: Bom dia pra você. 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
6: Todos os sábados, das 11 às 14 horas, estamos aqui juntinhos no nosso programa Interligados, pra gente curtir muita música boa. E é claro, você do outro lado, deixa o nosso programa pra lá de especial, né? 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Então, um beijo grande a toda a equipe lá da Casa das Capinhas. 11 horas e 27 minutos. Vem chegando o sucesso do Guilherme Benuto, Simone Mendes, e daqui a pouquinho eu quero ir lá pro WhatsApp pra me mandar aquele beijo especial pra você. É, você que já participou aqui comigo, já mandou mensagem, então daqui a pouquinho eu vou mandar aquele alô especial pra você. 11:28 na Conte, no oferecimento de Fauna e Flora, Clínica Veterinária e Pet Shop. 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
0: Um ótimo final de semana pra você. Segue com a gente, é Interligados no Ar. A sua melhor estação, a sua melhor programação. Um ótimo sábado.
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0: Vamos que vamos!
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0: Até as 14 horas estamos juntinhos por aqui. 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
0: 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Vamos com 11:39.
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0: É animadaço o seu sábado, né? Eu já ia contar outra história pra vocês, mas aí já tinha uma vinheta me esperando por aqui, né? 11 horas e 39 minutos no oferecimento de Drogaria Ultra Popular. 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Um beijo para toda a equipe, a farmácia mais barata do Brasil. 11 horas e 40 minutos na nossa programação Rádio Conte. Eu vou lá pro meu WhatsApp, porque tá todo mundo por lá. Deixa eu limpar tudo aqui, meu Deus, não, deixa eu olhar aqui esse histórico. Não, tem que recusar mesmo. Aí, agora tá dando. Agora deu pra ver. Oi, Rodrigo, tudo jóia? Rodrigo mandou um bom dia, todo animado. Posso perceber com a sua mensagem, Rodrigo, que você tá animado hoje. Bom dia pra você, obrigada pelo carinho. O nosso amigo Vanildo Marques também tá passando por aqui. Fez até áudio na nossa programação. Fala comigo, Vanildo.
14: Boa tarde, Rádio Maria.
0: E aí?
14: Sabadô,
0: né?
14: Sorteio.
0: Tá bom.
14: Vanildo Monteiro Marques.
0: Uhum.
14: Fora, hein?
0: Tá bom. Valeu. Mandou um copo aqui, ó, do Corinthians. Ficou chique esse copo seu do Corinthians, viu, Vanildo? Parabéns, hein? Você vai tomar um café. É uma xícara. Pediu o DJ Maluco, daqui a pouquinho a gente traz pra você. Tá bom? Só pra curtir, né, amigo? Bom final de semana pra você, pra Miguelina, toda a família aí curtindo a Conte sempre. Quem também tá passando por aqui, Águida, quero desejar um super bom dia pra você, Águida Maria. Ai, ai, a galerinha lá da Chama Vete tá na escuta. Um beijo, minhas queridas. Ai, ontem eu passei por lá, gente. Fui na inauguração da Chama Vete, ali em frente ao Clube Cantão. Aham, minha amiga, doutora Lígia Braga, ela que é veterinária e ela também atende a domicílio, né? E agora tem aí Chama Vete pra você poder passar por lá e deixar o seu animalzinho, levar seu animalzinho. Obrigada pelo carinho, viu, doutora Lígia? Você e toda a sua equipe, galerinha Chama Vete, super beijo pra vocês. Deixa eu ver quem mais. Águida aí, toca Motel Afrodite e a Clenismar. Já eu trago pra você, queridona. Obrigada. Quem mais, Águida? Deixa eu ver o que, que me conta. Se porventura eu ganhar hoje, teria como vocês enviar uma mensagem? Porque eu não estou em casa e eu tô na rua. E eu tô sintonizada na rádio agora. Ah, Stacey, tudo bem, querida? Tá bom. A gente vai dar um jeito, tá? Que legal, né? Tá ouvindo a Conte, é aquele negócio, onde você estiver, tá bom? Santana mandou uma figurinha escrita Rocha. A Rocha, menino, porque é final de semana. Não quer saber tristeza seu final de semana, não. O Águida, toca aí pra gente, Raça Negra, Vida, é isso? Vida, tá, galerinha dos Pedreiros Sem Colher. Ô, oh, amigo, tudo bom, Emerson? Bom dia pra você. Daqui a pouco já é boa tarde, né, Emerson? Ele tá lá na Barra do Marco, ele, o Edgrey, o Jonathan, lá na Chácara Bom Sossego. Ô, oh, coisa boa, só o nome dessa chácara já ajuda, ó. Bom Sossego. Abraço pra vocês aí, obrigada pelo carinho da audiência. Quem mais? Águida, bom dia. É a Dirce Augusta da Pecuária 2. Ô, Águida, quero presente da Lotérica Mega Sorte. Ah, muito bem. Presente Lotérica Mega Sorte pra você concorrer. Gente, tá valendo um copo térmico personalizado do programa Interligados, tá? 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Israel Federici, bom dia, mandou aqui. A Kelane também tá passando por aqui. Fala comigo, amiga.
15: Bom dia.
0: Estou
15: aqui escutando Interligado com
0: a Maria. Né? Ficou tão baixinho.
15: Eu participar do sorteio.
0: Tá.
15: Do copo Interligado.
0: Tá.
15: Da Lotérica.
0: Tá bom.
15: E
0: que
15: gostaria
0: mais?
15: De colocar assim, o nome do Marcos.
0: Hã?
15: E do meu filho também, o Anderson Henrique Gerano Alves.
0: Tá bom.
15: E o meu nome, Kelaine Maria da Silva.
0: Tá bom, querida. Um beijo pra você. Obrigada. Minha amiga Joana também passou por aqui. Fala comigo, Joana.
16: Bom dia, Águida.
0: Bom dia.
16: Eu quero, né, Águida?
0: Aham. Uhum.
16: Pra me desfilar lá na queima do alho,
0: né? Né? Águida? Claro.
16: Você não, pra mim, né?
0: Ô, Joana, já pensou que chique? Você lá no meio, lá na queima do alho, com um copão térmico, com a sua bebidinha ali, seu suco, sua água aí com você. Ó, no copo térmico, Interligados e Lotérica Mega Sorte. Ah, menino, ninguém segura, hein? Ah, não. Boa sorte pra todo mundo que tá participando. A Marlene Martins também tá por cá, né, Marlene? Um beijo pra você. Marlene já ganhou um copo térmico, né, Marlene? Você gostou do copo térmico que você ganhou aqui da Águida Maria no programa? Conta pra mim, amiga, se você gostou ou não, tá joia? Um beijo pra você, o Rodrigo tá digitando. Enquanto a galera digita ali, pra continuar participando comigo, vamos trazer um sucesso aqui? Aumente o volume do seu rádio pra você, 11 horas e 45 minutos, no oferecimento de Raça Agropecuária. É Interligados no ar até as 14 horas.

Modão de Cabra Macho, é o som de Mike e Liana, nossa programação Rádio Conte, 11 horas e 51 minutos e ainda tem muito chão pela frente, né? O nosso programa tá apenas começando e eu conto com você para juntos curtir muita música boa até as 14 horas aqui na nossa melhor programação. Segue com a gente, é Interligados no Ar.

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0: Na hora certa, 11:57.
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0: É o seu programa de todos os sábados, o seu Interligados, e a gente segue juntinho aqui, né, pra curtir muita música boa. Quem também passa por aqui é o nosso amigo Edclay Águia. Quero participar do sorteio do copo do Interligados, viu? Gente, o copo é lindo. Copo térmico personalizado com a logo do Interligados e, claro, a logo do nosso patrocinador, que é a Lotérica Mega Sorte. Então participe com a gente, 3266-6095 é o nosso WhatsApp Conte, pra você poder concorrer, tá bom? 11 horas e 57 minutos e já vou falando pra você, sabe de onde? 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Meio dia em ponto na nossa programação Rádio Conte. Vem chegando o sucesso aqui, porque sabe, né? Deixa eu ver. Quem tá aqui no meu playlist? Hã? Ai, ai, ai. Tem Lobé? Bora trazer o Lobé, porque ele também vai vir na Expo Oeste? Então bora curtir o som. Meio dia e um.

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1: Meio-dia e quatro.
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8: 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Meio-dia e 8.
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0: Meio-dia e 15.
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5: 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É o seu programa de todos os sábados, é o seu Interligados. 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Ai, ai. 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

Conte, ó, mais uma do playlist deles, é isso? 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
1: É muito mais música pra você na sua melhor estação, meio-dia e 27. Vem chegando o som do Guilherme Silva.

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1: Meio-dia e 31.

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10: É o seu programa de todos os sábados. A gente chega por aqui e faz aquela festa boa, né? Curtindo muita música boa. Assim é o nosso programa Interligados. 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
10: 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Meio-dia e 41 na Conte, vem chegando sucesso pra gente. Gente, eu selecionei um aqui, ó. Pode aumentar o volume do rádio, pode aumentar.

0: ao som de Raimundos, é Mulher de Fase aqui na nossa programação. Mulher de Fases.
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0: Seguindo com o nosso Interligados, e quem chega por aqui pra falar com a gente, um bom dia, um boa tarde, um olá, é nossa amiga Gesita, direto da Gazin, pra trazer novidade, né, Gesita? 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
0: 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Meio-dia e 47.

0: meio-dia e 50 na Conte. Oi, Neideli. Tudo bem, queridona? A Neideli tá participando com a gente aqui, querendo concorrer ao presente da Lotérica Mega Sorte, que é um lindo copo térmico. Postei, né? A galera gostou.
1: Alguém passa por ela.
0: Fiquem... Oi, Ana Ribeiro, minha querida. Tudo bem? Águida, tô ligadinha no programa, viu? À espera do momento retrô.
2: Ela tem motivos pra estar desse jeito.
0: O nosso amigo Marco Boiadeiro também passou por aqui. Olha só, já tá descansando, né? Eu vou pro intervalo, daqui a pouquinho eu vou abrir as mensagens de vocês pra mandar aquele abraço especial pra todo mundo que tá curtindo a nossa programação Rádio Conte. Bora que bora, né? Meio dia e 51.

0: 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Se liga no recado.
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8: Esse é o nosso programa Interligados, que chega até às 14 horas, no oferecimento dos nossos apoiadores, essas empresas que apoiam o nosso programa Interligados. 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Meio-dia e 58 na Conte. Eu vou trazer um sucesso aqui, ou vou contar mais coisa para vocês? Ah, eu vou falar com meus ouvintes, calma aí, porque a galera tá participando comigo. O nosso amigo Marco Boiadeiro, pelo jeito, já tá de boa, né, Marco?
9: Fala aí, Águia Maria, como é que você tá aí?
8: Eu tô bem.
9: Tá tudo bem com você aí?
8: Ótima.
9: Toca pra nós aí. Ah. Tá bagunçado, mas tem gerência do saudoso inoxidável João Carreiro, que Deus tenha.
8: Tá joia. E mandou mais áudio aqui também, ó.
9: E sábado com este sem dinheiro.
8: Sábado com este sem dinheiro. Gostei dessa. Um ótimo sábado pra você, meu amigo. Tudo de bom. Bom final de semana pra você e sua família, tá? Quem mais passa por aqui? Nossa amiga Juliana Oliveira. Oi, Ju. Tudo bem? Um beijo pra você querendo participar do sorteio. O nosso amigo Gilberto também passou por aqui. Fala comigo.
10: Olá, boa tarde.
8: Tudo
10: boa
8: bem?
10: Tarde. Interligado. Manda pra nós aí, manda Nando Moreno, aqui se faz, aqui se paga.
8: Eita!
10: Pra todos vocês da rádio, pra todos os pontos da Serra e região,
8: Coloca
10: meu nome no sorteio do copo.
8: Tá, jóia.
10: Boa tarde, fica com Deus.
8: Valeu, um abraço pra você, obrigado pelo carinho. Nossa amiga Ozenir Rodrigues também, Águida, quero participar do sorteio. A minha amiga Ana Ribeiro também mandou figurinha, desejando um bom final de semana. Oi, Águida, é o Valdivino Pereira. Quero participar do sorteio do copo térmico. Opa, tá joia, tá registrado? Quem mais passou por aqui? Oi?
11: Boa tarde, Águida Maria.
8: Tudo bem?
11: Ah,
8: eu tô ótima.
11: No programa aqui no Costa Verde, Várzea Grande.
8: Olha só!
11: Coloca pra nós, Simone Mendes, Direitos Iguais. Eu falei pros meus pais lá na Avenida Bahia. Lúcia Gonçalves, Clóvis Rodrigues, pra todos que tiverem ligadinho no programa.
8: Tá. Beleza.
11: Tô aqui na escuta, no Costa Verde. Manda um alô pra mim aí, Agatha.
8: Ai, que legal. Obrigada.
11: E eu quero participar do sorteio.
8: Tá bom, então, queridona. Obrigada por sua participação. A todos que estão aí curtindo a nossa programação, beijo pra você. Quem mais tá passando por aqui? A Leiliane também tá chegando. Oi, Águida, quero o presente do Interligados. Ótimo sábado pra você. É lá do sítio Santa Luzia, lá no Cerro Azul. Ô, coisa boa. Beijo pra todos vocês aí no Cerro Azul. A todos no sítio Santa Luzia, obrigada pelo carinho. A nossa amiga Santana também quer participar do sorteio do copo. A nossa amiga Angra Pereira também, né, Angra? Um beijo, Águida. Toca aí uma música bem animada. Ótimo final de semana pra você. Música animada? Ai, é comigo mesmo. É dessas que eu gosto. Um aí um, depois vou trazer só um sucesso. Aí vem o intervalo e nosso momento retrô.

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1: É Lágrimas de Crocodilo, nosso amigo pediu aí uma do João Carreiro. Pra que melhor que essa, né? Bom demais! 1:04 na nossa programação.
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12: Se liga na hora, conte. 1h11. 1h11. Quase nem saiu, hein?
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12: Seu sábado muito mais animado é aqui no seu programa Interligados. 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Agora sim, agora eu posso liberar o nosso momento retrô.
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12: As empoeiradas da Conte pede licença, né? Agora é hora de relembrar os bons tempos que não voltam mais aqui no nosso momento retrô. Mandando um abraço especial para o meu amigo Zilo Max, da Zilo Produções. Oi Zilo, tudo bem? O Zilo também, a Bilu e toda a família, tá todo mundo indo lá pra Riti, vai pescar, né, amigo? Benza Deus, vai pra tranquilidade. O Zilo gosta, todo final de semana ele, ó, partiu, né? Essa família maravilhosa que mora no meu coração. Beijo pra vocês, obrigada aí pela carona, tá bom? Aproveita o final de semana, aproveita mesmo. Por lembrar, olha, do meu amigo Zilo, vamos falar de Pontes e Lacerda Rural, que estará na cobertura da 32ª Expoeste. 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Vai lá, assista, curta e compartilhe o que temos de bom. 1h16, vem chegando a primeira antiguinha da Conte.

som da banda Eva. E voando bem alto. Vamos trazer mais uma no nosso momento retrô? Cara, metade.

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3: Conte, 1:28. 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Vem chegando mais uma para contemplar aqui, para completar também o nosso momento retrô, né? Na sua tarde, Conte. Uma ótima tarde para você, de radinho ligado. Antes de eu trazer o sucesso, quero mandar um beijo especial para minha colega, minha amiga Poliana Almeida, lá do Cerro Azul, também nosso amigo Emerson Silva. Essa é antiga, hein, fi? Meu Deus do céu. Pediu Cabocla Tereza. A Dirce Augusta na Pecuária 2 também. A Nadir Alves Dutra também junto com a gente, né, Nadir? Fala comigo.
4: Você já é linda. Oi, você tá mais linda ainda. Ó! Oh! Com esse vestido, linda.
3: Obrigada.
4: Parabéns, linda. Deus que abençoe. Por essa alegria. Por essa alegria boa pra nós.
3: Obrigada, Nadir. Um beijo pra você. Só chamou de Leile, mas tudo certo. A Simone também tá junto com a gente. Águida, coloca o nome do meu filho, Bruno Souza. Tá bom. Quitéria também passou por aqui.
5: Águida Maria. Gostaria de participar do sorteio que tiver. Quitéria, perda de chance,
3: tá? Tá bom. A Angra também mandou recado aqui. A galera toda participando. Vem chegando mais sucesso.

0: som de Dois Passos do Paraíso é Blitz na nossa programação. 1h32.
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0: O nosso amigo pediu uma sertaneja raiz, longe, muito longe. Bora curtir?

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0: Fechando com chave de ouro o nosso momento retrô de hoje, né? Relembrando sucessos que marcaram época, os bons tempos que não voltam mais. É aqui no nosso programa Interligados, a partir das 13 horas. Hoje a gente chegou atrasado, então estamos também terminando atrasado, tá? Sábado que vem tem mais, né? Momento retrô, Interligados ainda não acabou, tá bom? Continue com a gente, porque ainda tem chão pela frente.
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7: Na Hora Conte, 1h40. Boa tarde.
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7: E vamos que vamos. E a galera continua participando comigo aqui no nosso WhatsApp Conte, né, Márcia? A Márcia mandou um recadinho aqui pra mim, Águida. Quero presente do Interligados e olha, sou fã de vocês. Ai, que coisa boa. Um beijo pra você, Márcia. Obrigada pelo carinho. A nossa amiga Elizabeth Miranda mandou áudio. Oi, tudo bem?
9: Boa tarde, Agatha.
7: Tudo bem?
9: Bom final de semana pra você.
7: Pra você também, querida. Um beijo. Ana Ribeiro encheu de figurinha, mandou aqui o sorriso. Ai, que coisa boa. Fala comigo, Flávio. Olha só o áudio do Flávio. Gente, escuta essa.
9: Oi, Jorge. Boa tarde. Para que ainda tá nesse peito na radinha aqui. Tá? Ai, Deus. Aqui.
7: Tem quatro meses que a Josi não tá falando aqui, gente.
9: Pra dar uma melhorada no sábado, que tá muito triste. Manda um forrozão pra nós aí.
7: Tá bom.
9: Agradecer pro Felipe, pro Rodrigo, pra minha esposa Rosana, pra todos que tá na escuta aí.
7: Ah, joia, Flávia. Abraço pra você. Obrigada pelo carinho aí da audiência, tá bom? Oi, Agda, eu quero participar do sorteio. É o Edclay Leite. Boa tarde, Edclay. Tá joia, tá concorrendo também. Águida, quero participar do sorteio. Fabiane Pereira, tá bom. Quem mais? A Weslane também tá passando por aqui. Tá joia, queridona. Um beijo pra você. Tá todo mundo concorrendo ao nosso copo térmico presente da Lotérica Mega Sorte do programa Interligados. E foi feito lá na Casa das Capinhas. 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Muitas opções pra você presentear, principalmente Dia dos Pais que está chegando, né? 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Então, 1h42.
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0: 13 horas e 48 minutos.
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0: Com certeza, né? Interligados é pra você se divertir. Todos os sábados estamos por aqui, né? A partir das 11 horas da manhã, das 11 às 14 horas, Águida Maria fazendo a festa da galera com muita música boa, né? Tom, né? Vou te contar, hein, Águida? 1h49, vou me despedindo de vocês, agradecendo todos pelo carinho, pela audiência. Claro, todos os sábados que a gente tá aqui, a gente se diverte de montão e eu fico muito feliz com isso. 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Aos meus amigos, meus queridos ouvintes, que estiveram comigo desde o início do programa Super Beijo, aqui no 45 do Segundo Tempo, chegando nosso amigo Zequinha. Boa tarde pra você. Tá joia, Zequinha. Obrigada aí pela sua participação aqui, pela audiência. Também abraço o nosso amigo Rui Demarque. Oi, Rui, tudo bem? O Rui, a Sônia, a Eliara, toda a família ouvindo a nossa programação Rádio Conte. Ao meu amigo Erson, também a Conceição, muito obrigada. Beijo grande no coração, obrigado pela sintonia. A todos vocês, o meu muito obrigado. Agora é nome de resultado de sorteio, né? Sabe quem ganhou, gente? O nosso copo térmico de hoje, a sortuda foi a Neideli Alves, lá na Fazenda Santa Maria. Neideli, você que ganhou, amiga. Ó, vindo aqui pra cidade semana que vem, não deixe de vir aqui na Rádio Conte retirar aí o seu copo térmico lindão, presente da Lotérica Mega Sorte do programa Interligados. Ganhadora de hoje, Neideli Alves. Próximo sábado tem mais sorteio aqui da nossa programação Rádio Conte. A todos vocês, o meu muito obrigada. A satisfação de mais um dever cumprido. Estivemos aí essas horas maravilhosas, curtindo muita música e, claro, a sua companhia, deixando o meu dia muito mais especial. Que o seu final de semana seja muito abençoado. E olha, semana está, esse é o seu final de semana. Semana que vem começando, trace seus objetivos, as suas metas e siga em frente, acreditando sempre em Deus e acreditando muito em você. Pare de achar que você não é capaz, porque você é capaz de tudo. Basta você querer. Um beijo grande, fiquem todos com Deus, um ótimo final de semana e até a próxima. Tchau, tchau.

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Levante as suas mãos, levante as suas mãos. E diga isso para o Senhor. Que não seja apenas uma música, mas que você cante com o seu coração. Que seja a expressão do teu amor por Ele. Abra o seu coração, abra o seu coração. Expresse esse desejo que está dentro do seu coração, dizendo assim, ó.

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Faça uma coisa por mim. Pega na mão do teu irmão, segura firme aí. Pega, pega. Olha pra mim, vai.

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Diz que o Senhor é um refúgio em tempos de angústia. Ele conhece aqueles que se refugiam nele, querido. Eu quero que você declare isso comigo. Declare comigo se você pode, se você crê nisso.

Aleluia. Aleluia. Aleluia. Aleluia. Ele é bom. Ele é um refúgio em tempos de angústia. Ele é o abrigo. Ele é a torre forte. Ele é rocha que salva.

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1: Bora. Junto com os amigos, essa é uma homenagem pra chuva. O bem mais sagrado que Deus deixou pra gente, né?
2: Nossa, aí é uma homenagem bem feita, hein?
1: Olha uma história caipira, ó.

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2: Sou o pastor Ricardo Stabile e este é o quadro Palavra de Fé. A coragem é uma virtude muito admirada. Por isso a recomendação do Senhor a Josué logo após a morte de Moisés. Não te mandei eu? Esforça-te e tem bom ânimo. Não te atemorizes nem te espantes. Josué capítulo 1, versículo 9. Como ser corajoso diante dos infortúnios na vida? Como ser corajoso diante do sofrimento? A coragem é alimentada pela fé em Jesus Cristo. Portanto, precisamos sempre recorrer à leitura, meditação e aprendizado da Escritura Sagrada, pois ela testifica de Jesus e nos ensina a deixarmos toda a nossa ansiedade aos pés do Senhor, pois Ele tem cuidado de nós. Permita-me orar. Senhor, são muitas as circunstâncias que nos cercam, algumas positivas e outras extremamente negativas e também dolorosas. Dá-nos força e coragem para enfrentarmos as adversidades da vida com fé e confiança no poder e na presença de Jesus que caminha conosco. É assim que oramos.
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